0: Love Songs Educativa FM, fechando esta primeira hora com Kenny Rogers, I Don't Need You. Ouvimos antes Lilo Thomas, Wanna Make Love All Night Long. Daqui a pouco voltamos com mais músicas para você.
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0: Estamos de volta a Love Songs Educativa FM 101,9, conectada com Campinas. Na sua companhia, Deco Lopes. Seguimos agora com um clássico da música italiana na voz de Laura Pausini. Vamos ouvir La Solitudine. Boa noite.

0: fechamos esta segunda hora da programação. Barry White, James Ingram, I'll Be Sure, El DeBarge e a produção de Quincy Jones, nós ouvimos Secret Garden. Ouvimos antes Bee Gees, How Deep Is Your Love. Daqui a pouco voltamos com mais músicas para você.
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0: Estamos de volta com a última hora da programação do Love Songs desta noite, na sua companhia, Deco Lopes. Seguimos agora ao som de Air Supply, I Can Wait Forever. Boa noite.

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1: Boa noite, ouvintes. Eu sou Danilo Fernandes. Este é o Conexão Regional, programa da Rádio Educativa voltado aos músicos de Campinas e região. Aqui nós tocamos sempre os cantores, cantoras, compositores, instrumentistas que nasceram aqui em Campinas ou vieram para a nossa cidade e aqui desenvolvem a sua arte. Sempre que possível, a gente traz alguns deles aqui, às vezes para falar de um trabalho novo, às vezes para falar sobre CDs que já gravaram, falar um pouco sobre a sua trajetória artística. E hoje a gente está recebendo, depois de alguns anos, o Guilherme Lamas, violonista. Eu considero já campineiro, né? Nasceu em Jundiaí, mas veio para cá criança, bebê ainda, tal. Então eu considero o Guilherme bastante campineiro, e ele está lançando um trabalho novo. Então eu falei, vamos gravar mais uma edição, já teve aqui outras duas vezes, em 2018 e 2022, e aí agora, depois de 4 anos, o Guilherme volta aqui para a gente falar sobre esse novo trabalho dele. Guilherme, prazer recebê-lo aqui mais uma vez.
2: É um prazer estar aqui novamente, a gente poder conversar, né, bater esse papo e poder divulgar o trabalho.
1: Vamos falar então sobre o CD Pilar. Antes da gente falar do CD, de repente a pessoa ligou o rádio agora e não conhece o Guilherme. Dá um resumo da tua trajetória, Guilherme.
2: Eu, como o Danilo falou, nasci em Jundiaí, mas com 3, 4 meses já estava em Campinas. Então toda a minha trajetória, os amigos, família aqui. Mas eu comecei a tocar violão novo e tal. Vou pular já essas várias coisas. Depois
1: vamos
2: eu
1: para Tatuí.
2: Estudei em Tatuí.
1: Conservatório de Tatuí.
2: É, e depois eu fui morar no Rio de Janeiro, morei na casa do Walter Silva, que é um violonista, que depois, quando eu voltei para Campinas, eu fiz o meu mestrado sobre ele.
1: Em cima dele.
2: É, sobre ele e o irmão dele, que é o Walter e Valdir Silva. E depois eu fiz o doutorado, né, que é uma pesquisa sobre violão de 7 cordas de aço, composições e tal. Então eu tenho uma trajetória acadêmica, né, e também a trajetória artística.
1: É, eu te conheci tocando na noite aqui em Campinas, tocava em bares, acompanhava cantores, isso, tocava em grupos de choro, enfim, sim, sim, rodas de choro muitas vezes e tal. É. E nos últimos anos você se dedicou muito à coisa dos 7 cordas de aço, né, assim.
2: Sim, sim.
1: E aí explica um pouco a diferença do violão de 7 cordas de nylon e... Bom, primeiro do violão de 7 cordas, porque o violão normal tem 6 cordas. O 7, não sei se é uma invenção brasileira...
2: O violão de 7 cordas, né, que essa corda a mais, geralmente...
1: Uma corda grave.
2: É uma corda grave, né? É, pela tradição do choro, ela é afinada em dó, mas se for manter a simetria do instrumento, né, do agudo para o grave, mi, si, sol, ré, lá, mi, a 7ª corda seria um si, né? Então, um baixo de 5 cordas, a 5ª corda é um si. Mas no violão de 7 cordas que eu toco, eu afino em dó. O comum, hoje em dia, é assim, o mais usual é que as cordas sejam de nylon. Mas antigamente, né, se vão pensar em 1925, 30, ou era mais comum que fosse corda de aço ou tripa, né, assim, para os solistas e tal. Então, quando era, como ele era usado para tocar choro, ou junto com um instrumento de percussão, ou sem plugar esse instrumento, né, sendo acústico, a corda de aço, uma das características é que ela vai dar mais volume. Vai tocar com dedeira no polegar da mão direita.
1: Ela arrebenta os dedos, né?
2: É. E uma das características é que dê mais volume. E aí tem muitas coisas idiomáticas, né? Assim, do idioma do instrumento, que as cordas de nylon acabam proporcionando características diferentes da corda de aço.
1: Depois que surgiu o nylon, o aço foi sendo um pouco abandonado, não? Ou eles conviveram e convivem ainda bem?
2: O Rafael Rabelo foi o precursor disso, né? Assim, acho que, se não me engano, o Luiz Otávio Braga foi quem... conversou com o Luthier para ter um violão de 7 cordas de nylon e tudo mais, mas eu acho que o maior expoente desse princípio foi o Rafael Rabelo. Posso estar errado nisso, até peço desculpa.
1: Mas acho que foi o cara que divulgou mais o violão 7 cordas.
2: Mas eu não lembro se foi o Luiz Otávio Braga, acredito que sim.
1: Pode ser que antes dele tenham tido outros, mas ele também foi uma sumidade, assim, cara, mas, impressionante.
2: Mas aí em 2000, o choro teve um boom muito grande, né, assim... tanto pelo Yamando Costa quanto pelo Maurício Carrilho, né, o pessoal da Escola Portátil e várias escolas de música no Brasil. E aí eu acho que em 2010, mais ou menos, eu vi crescendo muita gente tocando o violão de 7 cordas de aço, tentando voltar e buscar a sonoridade, principalmente que o Dino 7 cordas né, que é o principal expoente do violão de sete cordas de aço, gravou, né, então buscando aquela sonoridade.
1: E aí você começou a tocar, a pesquisar...
2: Eu comecei com isso, mas antes, né, porque eu comecei a tocar violão de sete cordas no primeiro ano em Tatuí, então... Acho que em 2000.
1: É, acho que eu sempre vi você tocando sete cordas, né? Nunca vi você tocando violão.
2: É, eu tô agora com 43 anos, né? Então, sei lá, 23 anos atrás.
1: Quando você... Aquele duo que você tinha com o Rafael...
2: Já era aço.
1: Já era aço.
2: Ah, então, ali eu tocava com o Rafael Tomasa e eu levava o violão de nylon, sete cordas de nylon. E em algum momento eu tava tocando em algum lugar, ensaiando e tal, tava com o aço. E eu fui com o aço num ensaio com o Rafael, cheguei e a gente começou a tocar, ele falou, nossa, ficou bem melhor pro nosso som. E aí eu tava muito, muito mais empolgado na época também com o violão sete cordas de aço e eu investi mais.
1: É, eu lembro
2: nisso.
1: Que a palavra é essa, você foi ficando empolgado e começou, e aí parecia que você só tocava o de aço. Agora no show que eu vi você tocando o nylon, eu falei, nossa...
2: Voltou, né?
1: Voltou, né? E, enfim, aí você gravou vários CDs nos últimos anos, com o Rafael, sozinho, com grupos.
2: Tem trabalho com produção, né, sejam as minhas produções ou produzindo trabalhos de amigos, colegas. E, assim, toco tanto violão de sete cordas de aço quanto de nylon, né? E esse álbum Pilar que eu lancei agora realmente é um... Também para falar isso, não, tô à tona com os dois instrumentos. Os não dois só instrumentos. Isso, mas assim, realmente...
1: E para mostrar a diferença de sonoridade que tem.
2: Isso.
1: No show dá para ver claramente ali, né? Você começou tocando nylon, porque... depois quando você pegou o aço, no álbum.
2: Eu ia falar isso mais para frente, mas já que a gente entrou nesse... Esse, o álbum Pilar, né, que eu lancei agora em 2026...
1: Que teve um show recentemente lá no Castro Mendes, de lançamento.
2: É, foi... Puta, eu fiquei muito feliz de fazer esse show.
1: Bastante gente...
2: Ele é um projeto patrocinado pelo FIC de 2024, Fundo de Investimento de Cultura de Campinas.
1: Cultura de Campinas.
2: E o projeto que eu escrevi, o título é Sete de Aço.
1: Que era o nome do show que você fazia, tudo.
2: Exato, né? Então eu já venho com esse show. Eu gravei um quinteto em 2022, solando todas as músicas no violão de sete cordas de aço, mas só que com grupo. E eu já ciente de quando eu gravei esse álbum. A maioria dos músicos não estariam mais em Campinas e eu ia inevitavelmente circular ou solo ou com uma ou duas participações, dependendo do espaço que eu estivesse. E aí foi rolando esse show de sete de aço, do violão de sete cordas de aço.
1: Que aí você circulou muito, me lembro.
2: Eu toquei bastante, foi bem legal.
1: Entrevistei você algumas vezes para falar em vários lugares que você fez e tal. E aí ele deu origem a esse
2: CD. Aí eu comecei, o que eu fiz com o Rafael antigamente, fiz ao contrário agora. Aí eu comecei a levar os dois violões porque eu fui sentindo que o público foi entendendo mais o que eu estava querendo dizer. Poxa, esse acorde, se eu toco no violão de sete cordas de aço, ele soa assim. Se eu toco no nylon, é outra coisa. Então, uma composição, quando eu falo, é idiomática para tal instrumento, se eu toco ela aqui, é isso. Se eu toco... E eu fui mostrando essas coisas, eu acho que fui agregando mais para o público. Então, esse projeto que eu lancei pelo FIC, né, quando eu escrevi com o título Sete de Aço... e quando eu lanço ele com os dois instrumentos, ele tem a ver com essa questão justamente de também mostrar essas diferenças, né, de timbres, de idioma desse instrumento. Mesmo sendo violão de sete cordas, mas como que a característica das cordas vai
1: mudar. Na hora que a gente ouve, a gente percebe, né? Isso de você levar os dois no show e aí toca uma com um, toca... Na hora você percebe... que tem diferenças de sonoridade, de alcance...
2: E alguns desafios, né, que eu me propus a fazer, que eu gosto de fazer para mim mesmo, né? Assim, então, por exemplo, o violão de sete cordas de aço é típico, entre aspas, né, o característico de você tocar choro ou acompanhar ou dentro de uma linguagem proposta segundo uma história e tal. Então é baixarias e tal, mas e de repente você está solando um Ari Barroso...
1: Vou mudar.
2: Como é que... Que isso pode acontecer, né? Então, no álbum eu gravei o Aqui Ó do Tony Horta, que eu sou apaixonado pela obra do Tony Horta, e por que não tocar isso no Sete Cordas de Aço, né? Então, eu quis trazer isso aí.
1: Eu senti no show, assim, você começou tocando nylon, tava muito legal, você foi mostrando, né, as músicas, foi comentando e tal, mas na hora que você pegou o aço, assim, as primeiras notas, eu falei, nossa, olha só! E aí eu fiquei pensando, acho que ele tocou tanto aço que agora ele voltou pro nylon, mas eu acho que, assim, você tá mais acostumado com o aço, assim. Então eu fiz essa comparação, porque na hora que entrou, assim, eu achei que ficou o som ficou melhor, tudo ficou melhor, assim, porque eu acho que deve ser difícil ficar fazendo essa transição, né? Porque eu acho que muitos violonistas tocam só um tipo, né? Assim, não, eu só toco nylon, só toco aço. Você faz, né, no show e no CD, você toca os dois, assim, dependendo da música e tal, mas no show, na hora que você pegou, falou, agora eu vou mostrar aqui como é que é a sonoridade do aço. Você tocou a primeira música, eu acho que não sei se foi do Cartola.
2: É o Sim do Cartola.
1: Foi o Sim do Cartola. Eu falei, uau, olha, deu uma crescida, tal, que não sei se pela sonoridade do instrumento ou se porque você tocou tanto nos últimos anos o aço, que eu senti você mais confortável no aço.
2: É, eu estudo diariamente os dois instrumentos, assim, no, e hoje em dia já teve período que eu falava que eu gostava mais do aço do que do nylon, ou hoje em dia eu tô bem dividido, assim, não sei. E algumas pessoas falam, ah, você tá mais à vontade com aço, né? Eu não sei.
1: Eu achei.
2: Grande parte do meu repertório do nylon, desse álbum, Eu considero sendo um repertório popular, mas com uma roupagem erudita.
1: Uhum.
2: Talvez seja isso, de tocar ali como algo mais fechado.
1: Aliás, eu perguntei isso, acho que quando o Rafael teve aqui, eu falei, afinal, qual é a diferença hoje em dia do violão clássico para o violão popular? Porque eu vejo o Rafael tocando, por exemplo, e você e tal, eu não vejo assim, uma grande diferença. Porque antigamente assim, a gente associava o violão popular com música popular brasileira, com samba e tal, mas o choro já é uma coisa sofisticada, praticamente uma música erudita. E eu não vejo tanta diferença. Aí o Rafa falou, hoje em dia parece que essas fronteiras estão mais tênues, né?
2: Não é, tão... nos centros de estudo no instrumento estão cada vez mais próximas mesmo, né? Tanto o curso de violão popular, o aluno estudar o violão clássico e o contrário também. Tanto o repertório quanto questões técnicas, né? De improvisação.
1: Porque
2: e tal.
1: Eu vejo vocês improvisando, vejo vocês tocando ali todas as notas e tal. Talvez não tenha aquela postura muito assim e tal, né? Mas. E assim, vocês não vão tocar um concerto, mas outro dia o João Camareiro tocou um concerto, acho que do Vila Lobos aqui com a orquestra. Tá? Falei, mas o João não é músico popular, não é, é choro e tal, não sei o quê. Então eu acho que essas fronteiras hoje também estão meio diluídas, assim, né? Porque eu perguntei para o Rafael, você vai ser professor de música, de violão popular? Existe um professor de violão clássico? Não, existe, é o Gilson e tal.
2: Sim, falei, também é maravilhoso.
1: Hoje em dia não, as coisas não estão próximas. Falei, eu acho que estão muito mais próximas do que há 40, 50 anos atrás, quando você tinha um repertório, as aulas de violão clássico era uma coisa toda, né? Era um repertório totalmente diferente. E acho que existia até um certo preconceito de um lado e de outro, assim, não, só toco clássico.
2: Tal. É, sim.
1: E acho que hoje isso está, enfim, acho que mais no violão do que talvez em outros instrumentos. No
2: piano. Mas, ó, mesma coisa da postura. Eu acho que é importante, eu passo para os meus alunos, e que eu fui fazendo para mim, é importante a gente tocar com a postura o mais ereta possível, né?
1: Sim.
2: Então, trazer um pouco dessa postura do violão clássico para o violão popular, que vai trazer benefícios com certeza
1: para
2: o corpo.
1: É isso. Uma vez eu entrevistei um professor já aposentado aqui da Unicamp de violoncelo e ele falou exatamente isso. Ele falou, eu ensinei para os meus alunos durante anos na Unicamp, o Antônio Del Claro, que eu estou falando dele, que o violoncelo você precisa ter toda uma técnica e uma postura, porque senão você ferra com o cotovelo, ombro e tal. Mas quando você tem alunos de 18, 19 anos, os caras não dão a menor bola, porque nessa idade você pode tocar tudo meio errado em termos posturais, que você não vai sentir agora. Quando você chegar com 40, 50 anos, você vai estar com epicondilite, vai estar com bursite, vai estar com isso tudo. Então eu sempre me cuidei muito do ponto de vista postural e técnico para tocar o violoncelo, para poder chegar aos 60, na época ele tinha 60, agora já deve ter mais de 70, para ainda poder tocar nessa idade.
2: Tocando,
1: porque
2: exatamente.
1: O que acontece é que músicos de orquestra, principalmente violoncelistas com 50, 60 anos, já estão com uma série de problemas. Hérnia de disco, epicondilite, bursite e tal. Acho que o violão também, né, não é tão complexo como o violoncelo, né, em termos posturais, mas tem que ter uma certa postura. Porque se você fica horas e horas ensaiando...
2: É, o violão popular, geral, assim, de bar...
1: É, o cara toca de qualquer jeito.
2: É assim, eu fiz aqui uma postura que é a perna direita em cima da perna esquerda, violão no colo, deitado para baixo, né, com a boca para baixo e a coluna toda torta.
1: É.
2: Imagina o cara em cima de um banquinho alto,
1: não.
2: Com o microfone todo torto.
1: Isso acaba com a coluna depois de um tempo.
2: Esse trabalho de voz e violão, né? Eu acho muito ingrato, assim. Eu mesmo, quando faço voz e violão em evento, que eu continuo fazendo, É,
1: eu já põe uma cadeira, uma almofada.
2: É, levam aquele suporte ali do violão para deixar o violão inclinado.
1: Aqui tem aquele negócio do pé, né, que você põe.
2: Enfim.
1: Eu penso assim, postura de violonista clássico, eu penso no Fábio Zanon, que é o violão assim, ou no Edelton Glader, que eu já vi tocando várias
2: sim,
1: vezes.
2: Mas aí... então, que eu acredito nisso também.
1: Sim.
2: Porque é o ombro, são os pés no chão, e se os pés puderem ficar descalços, melhor ainda. É, e o ombro paralelo.
1: É, então, e o violão assim, né, meio pra cima e tal, e vai tocar aqui, não tem essa coisa de... Mas enfim, vamos começar...
2: Aí isso muda a postura da mão e muda o som.
1: Muda tudo, é, exatamente.
2: Mas vamos continuar.
1: Parece que é uma coisa só, tá falando de uma questão física.
2: Não,
1: isso muda totalmente,
2: melhora,
1: né, melhora muito. E para você poder ter um tempo maior, para não ficar todo arrebentado, porque se você é um cara que vai se dedicar a isso, vai estudar muitas horas, piano é a mesma coisa, né? Quer dizer, a cada 50 minutos, eu me lembro dos digitadores na Folha de São Paulo, onde eu trabalhei, a cada 50 minutos levanta, dá uma andadinha, tá, para não ficar 3, 4 horas sentado também, que não faz bem, o corpo não foi feito para ficar sentado, foi feito para o movimento, né? Então também você fica sentado muitas horas, alterna um pouco, anda um pouquinho, vai tomar uma água, volta, estuda mais um pouco e tal. Isso vale para pianistas, para violonistas, acho que para todos os instrumentistas que tocam sentado, né?
2: É.
1: Bom, vamos começar a ouvir e falar então do CD Pilar 2026, acho que é o teu primeiro CD digital, né? Ou não, os outros já eram só digitais?
2: É o primeiro digital.
1: Esse é o primeiro
2: só digital.
1: Eu já lancei
2: singles, né? Mas esse álbum inteiro é o primeiro digital.
1: Aí eu tô com o encarte aqui, porque o CD é digital, mas o encarte a gente conseguiu.
2: Uhum.
1: O Guilherme me mandou eu imprimir aqui, então dedica o álbum às pessoas sensíveis ao som. Agradecimentos aos músicos que participaram das gravações. Quer dizer, não é um CD de violão solo, tem participações de vários outros instrumentistas.
2: Uhum.
1: Tem peças solo, né? Mas... tem aqui o André Siqueira, que toca...
2: toca violão, André
1: violão,
2: Siqueira, professor em Londrina.
1: Carlos Chaves também.
2: Do Rio.
1: Do Rio. A Eloá Gonçalves esteve aqui outro dia, pianista, compositora. Felipe Fidelis é baixista.
2: Uhum.
1: Gabriel Rimoldi, que você já toca com ele há muitos anos, é flautista.
2: É.
1: Né? O Luca D'Alessandro não conheço.
2: Violoncelo.
1: Violoncelo. E o Roberto Amaral, pandeiro e percussão. Né?
2: Não foram eles em todas as faixas?
1: Sim.
2: Foi meio...
1: sim, dividido.
2: É.
1: Especialmente ao Caetano, que é o teu filho, Lívia, que é a tua esposa, e a Janete, que é a tua mãe. Conheço os três pilares indispensáveis para a realização deste projeto. Aí tem uma apresentação muito legal do Paulo Bellinati, que é um grande violonista brasileiro. E aí a gente vai começar ouvindo aqui. São nove faixas.
2: São, autorais, né?
1: Autorais.
2: E depois tem mais duas.
1: E dois arranjos. E aí você estruturou em forma de suítes, então a gente vai tocar... são três suítes, são três faixas de cada suíte. E aí eu fui ouvindo, e antigamente eu ouvia e depois trazia no programa de cabeça. Agora a memória já não é tão boa, então eu vou anotando o que eu acho.
2: Que legal.
1: Começa com suíte infância. No show você explicou que te remetia ao teu filho brincando com outras crianças no prédio e tal, né? Que vocês abriam as portas, acho que no andar, né? E aí brincavam, e isso foi uma das inspirações.
2: Manacá é o nome do prédio que eu...
1: Manacá é o nome do prédio. Então, Choro dos Manacás, que é a primeira faixa, é uma música tocada pelo duo de violonista André Siqueira, Guilherme Lamas, e me trouxe uma sensação de leveza, de brincadeiras infantis, de natureza, e termina quase como uma canção de ninar. Aí o Paulo Bellinati escreveu: contrapontos precisos, alternando as funções de melodia e acompanhamento, uma cascata de belezas. Eu não saberia escrever tão bem. Depois tem o Moim, que é uma peça alegre, tem todo o clima de roda de choro, começa com flauta e violão, depois entra de leve o pandeiro, o violão tem seus momentos solo e acompanhamento. E Sorriso de Criança, a terceira e última parte da suíte, é um maxixe, traz o piano como solista, que nos remete aos tangos brasileiros de Ernesto Nazaré. Não sei se você quer falar mais.
2: Moim é... eu fiz para o meu sobrinho, que chama Lucas.
1: E por que que é Moim?
2: Ele está agora com... ele está com 11 anos. E quando era criança ele não falava amendoim.
1: Ah.
2: Então é Moim. Várias palavras, né? Então,
1: Moim... eu achei que era alguma coisa de criança, porque não existe essa palavra.
2: É.
1: Enfim, então tem toda essa inspiração, teu filho, sobrinho...
2: Então, aí todas essas músicas que no álbum eu gravei com as participações, elas estão todas arranjadas também para o violão solo.
1: Tanto que no show você tocou sozinho, né? Não dá para levar essa galera toda em todos os shows, né? Bom, vamos começar ouvindo então o CD Pilar, do violonista, compositor Guilherme Lamas, que está em ritmo de lançamento, esta primeira suíte Infância, com essas três faixas, que são Choro dos Manacás, Moim e Sorriso de Criança, e voltamos em seguida.

0: Nós ouvimos aqui no Conexão Regional o violonista Guilherme Lamas interpretando Sorriso de Criança, Moim e Choro dos Manacás, os três movimentos da suíte Infância, que ele gravou no CD Pilar, com participação aqui da Eloá Gonçalves no piano, do André Siqueira no violão, enfim, tem vários músicos aqui, a gente já leu o nome dos músicos participantes, né? Nesse segundo bloco a gente continua ouvindo esse CD. E agora a próxima suíte se chama Pilar, que é o nome do CD. E aí ela é composta pelas seguintes faixas. Pro Caetano, número 1. Então já deve estar no número 3, 4, 5, porque eu imagino que o filho, para quem compõe, é uma inspiração constante. Até porque ele vai crescendo, né? Quando você fez essa, ele tinha quanto? Era no
1: Não, novo, é, né? Ou é uma transpiração constante.
0: Também,
1: né?
0: Também.
1: Não, é, eu demorei para...
0: Para fazer uma música.
1: Eu fiz várias músicas para o Caetano antes dele nascer. Ah. E depois que ele nasceu, essa foi a primeira. Ah. E eu fiz agora pro álbum.
0: Pro álbum. Então não tem outras, mas.
1: Não tem, mas
0: provavelmente
1: assim,
0: vai ter, né? Então você já pode
1: já,
0: um.
1: já tenho várias outras ideias que. Uhum. E quando chegou essa questão do não, vai lançar o álbum, falando, então agora eu
0: vou fazer.
1: Tenho que finalizar.
0: Aí, pro Caetano número 1, eu ouvi e escrevi assim, também inspirado no que o Belinat escreveu, que eu ouvi ali, e tal. Então, Belinat fala que é uma música descritiva, quase impressionista, e que destaca os sete cordas de nylon numa homenagem.

0: Comemoração, uma
1: comemoração. Esse eu acho ele mais denso, propositalmente, por vários momentos, assim, e essa, as duas suítes, Pilar e Contorno, têm essa característica. Então, a música ali pro Caetano, ela...
0: É, não é uma música infantil, não remete a nada disso.
1: Mas que eu...
0: Parece uma conversa.
1: Todos os momentos, realmente... Tenho, assim, aquele sentimento, uma memória de cada coisa do meu filho ali.
0: Não, eu estava ouvindo, a minha impressão é que era quase como uma carta, assim, que você estava, sei lá, escrevendo para ele, assim, falando para ele. Não sei exatamente o quê, talvez falando sobre a vida, sobre... Mas é uma coisa, assim, parece que você está descrevendo coisas da vida para ele, de forma musical. Essa foi uma sensação que me passou também.
1: É, eu fico até emocionado, assim. O Valsa Simbólica, eu fiz para Lívia, minha esposa, e eu pus esse título por o simbólico. Uma das pessoas que a gente tem de amigo em comum e professor é o Jorge Schroeder, professor de Música, Cultura e Sociedade da Unicamp. E um dos pesquisadores lá, um dos temas, era as questões do simbólico e tal, né? Que é o Bakhtin. E é uma questão que eu nunca consegui entender muito bem.
0: As coisas de universidade.
1: E a Lívia estuda isso, é profunda. Então, aí eu falei, nossa, eu vou pôr valsa simbólica. Ela falou, mas simbólico é tudo. Eu falei, então é isso.
0: Pronto, marca tudo.
1: E o Pilar também, nossa, eu fiz música para um monte de gente, para amigo, eu faço mais música para as pessoas do que para objetos ou para paisagens. E aí, outra, não sei se é cobrança que eu tinha, mas um pensamento que eu tinha nunca, que é, essa foi a primeira vez que eu fiz uma música para minha mãe. E aí, o Pilar é uma música
0: Pilar
1: que
0: porque ela é um pilar emocional.
1: Não... que o álbum seja dedicado à minha mãe.
0: Sim,
1: né?
0: Mas tem essa faixa aqui.
1: E eu relacionei essa densidade também com a capa do álbum, que é uma foto de um artista plástico iraniano, que está agora com 62 anos, se não me engano.
0: São umas pedras.
1: Esse cara chama Khosrow Adib. E essas pedras, na verdade, quando eu já queria ter usado algumas artes do Khosrow em outros trabalhos, mas nunca consegui relacionar. Encontrei ele no final do ano, aí eu falei com ele, ele mostrou essa foto. E eu fiquei olhando, aí eu falo assim, hoje em dia, não sei se é o meu hiperfoco, mas na hora que eu olhei, isso aqui pra mim são dois violões.
0: É, parece.
1: Então é o nylon e o aço. E depois eu fiquei matutando, assim, porque eu falei, não, quando a gente olha e fala, não, é isso aqui, agora eu preciso realmente colocar isso em palavras. Aqui tá pra mim a suíte infância, que é a pureza da água. O suíte contorno,
0: o contorno das
1: dos pernas. Dois violões, tanto o contorno do contorno do violão quanto de contornar uma situação de um caminho de pedras, e o pilar da pedra, que é a sustentação emocional. Então, e, na verdade, o álbum tenta expressar muito mais essa questão do que exatamente.
0: É por isso que ele é mais denso mesmo, porque ele tem...
1: Então também as composições no nylon, elas são mais fechadas. E quando eu pego o aço, ali eu já estou em outro...
0: já está em outra dimensão. Não, é interessante. Bom, você fez mestrado, doutorado na Unicamp, você deve ter lido muito coisas teóricas.
1: Sim,
0: sobre música,
1: composição e tal.
0: Filosofia e tal. Então já é um álbum que tem uma outra concepção, assim, pensando no teu primeiro CD, era um CD até ingênuo, até... juvenil.
1: Não, assim. Eu falo assim, é o máximo que a gente pode em cada momento, né?
0: Mas
1: eu
0: agora lembro... você já é um cara mais maduro, você já é um cara mais cabeça, né? Porque quando você passa por todos esses anos de estudo e tal, não é só tocar. Você tem toda uma base filosófica, antropológica, sociológica, histórica e tal, que aí quando você produz uma coisa, ela já vem cheia de significados e de inspirações, né? Bom, vamos ouvir então para o Caetano, número 1, Valsa Simbólica e Pilar, que fazem parte da suíte Pilar, que está no CD Pilar, também de mesmo nome, do Guilherme Lamas, e voltamos em seguida aqui conversando com o Guilherme.

0: Nós ouvimos aqui no Conexão Regional o violonista Guilherme Lamas interpretando Pilar, valsa simbólica, e para o Caetano, três composições dele que fazem parte da suíte Pilar. Aí eu pensei, agora você falou, não, Pilar, foi pensando na minha mãe e tal. É, fiquei pensando, Pilar, né? Tem a Nossa Senhora do Pilar, né?
1: E tem também uma música do Tony Horta, né? Que é Pilar. E eu falo, né? Os amigos falam, não, mas você gosta muito de Tony Horta é por causa do Tony.
0: É.
1: Não, não é.
0: Não,
1: tá. Mas tem uma questão dessa composição.
0: Nossa Senhora do Pilar é a padroeira da Espanha. Eu estive em Zaragoza lá, estive na igreja dela, o Pilar, onde ela apareceu lá para alguém em 1500, 1600 e pouco, tá? Então. Mas, enfim, Pilar tem todos esses simbolismos, e, enfim, musicais e
1: ali foi o... Quando eu estava... Na época que eu estava em Tatuí, eu estudava muito. Até hoje eu gosto de acordar cedo e estudar violão de manhã, assim, quando minha cabeça está mais...
0: Você livre, acorda, tá? Às vezes, com ideias musicais? Que muitos compositores, sim, às vezes, sim. Sonham com música, acorda e já escreve, para não perder.
1: Uh-huh. E aí eu ficava um período de quase uma hora estudando o estudo número 1 do Villa-Lobos. Isso 7 da manhã, assim, quando eu morava com a minha mãe. Uhum. Aí eu ficava ali estudando aquele negócio tudo, rápido, lento, enfim, de vários jeitos. Aí eu saía do quarto, aí minha mãe, morava com a minha mãe, ia tomar café da minha mãe com a minha mãe. Ela, nossa, essa música parece pra mim um hominho correndo. enfim. Então, quando eu compus essa música Pilar, eu tentei trazer alguns elementos ali do estudo número 1 do Villa-Lobos, né? Que é uma composição em Mi menor, que a melodia tem muita corda solta e alguns acordes um pouco parecidos, para não dizer copiados, né? Não são copiados, são inspirados.
0: O Belinati fala que, novamente, as cordas soltas e os sons harmônicos realçam o clima nostálgico inspirado da composição.
1: Então isso. Tem um pouco dessa ideia. E na música Pilar, vários ralentandos, o homem correndo, então tentei trazer um pouco dessa memória visual, né?
0: Bom, agora vamos falar da suíte Contorno, encerra o incrível trabalho autoral deste projeto, em parceria com Carlos Chaves no violão requinto. Esse violão nunca tinha ouvido falar. E no violão 7 cordas de nylon, também parceiro na composição seguinte, Valsa Incontida, que inicia com o violão 7 cordas de nylon solo do Carlos na primeira metade, intercalando com 7 de aço solo do Guilherme na segunda metade do A. Na segunda parte, B, o clima seresteiro dá lugar a uma valsa brasileira, um andamento mais vivo, criando um contraste admirável no arranjo. Por fim, a valsa se encerra na terceira parte, solene, em dó maior. Eu não tenho esse talento todo para escrever sobre a música, e eu escrevi que é uma peça que utiliza os violões nylon e aço num clima seresteiro para interpretar essa bela valsa brasileira. Depois tem Itacoatiara, que é um maxixe, o Belinete definiu como um maxixe cansado, parece um maracatu, que destaca um duo único, o requinto de Carlos Chaves e o 7 de aço do Guilherme numa melodia moderna com toques nostálgicos. E para fechar, o machado, um afro-samba estilo Baden-Powell, que fecha a suíte com o solo brilhante de Guilherme no 7 cordas de nylon. Fala um pouco dessa
1: suíte. Na sequência está o valsa incontida, né?
0: Teve a valsa simbólica, agora uma valsa incontida, quer dizer. Uma valsa que quer sair, que não se
1: contém. A primeira, essa valsa tem 3 partes, parte A, B e C. A parte A, ela é mais dentro de um padrão de composição, de choro, assim, se é que a gente pode falar dessa maneira. As outras duas não. A parte B, ela já é uma parte, aquele tipo de um tipo de composição que acontecia muito com o Ernesto Nazaré, né? Que a parte B, ela vem com andamento um pouco mais acelerado. Uhum. E a parte C, eu compus em 6x4, a gente pode falar que é 3, dependendo do, mas a melodia está em 6. Uhum. E o contido do incontido, na verdade, ela, na verdade, o começo que ela está ali contida, de repente ela acaba na terceira parte. Geralmente, seguindo a forma rondó, seria A, A, B, B, A, C, C, A. Então volta para o A. Então o incontido quer dizer que ela não volta para ser a parte contida. Entendi. Então ela termina na parte C, né, nesse 6x4, e num acorde de dó maior com a melodia na tônica e o baixo na tônica.
0: Tá. Depois tem Itacoatiara.
1: É Itacoatiara.
0: Itacoatiara.
1: Que é a praia de Niterói. Que é se não me engano, a primeira música, ou uma das primeiras músicas que eu fiz para alguma paisagem. Mas que vem do momento dali que eu fui para uma praia ali em Niterói. o Carlos Chaves, né, que é o meu parceiro nessa composição, ele mora em Niterói, né, no Rio de Janeiro, e a primeira vez que eu fui lá para Niterói, a gente foi na praia e tal, e depois surgiu a ideia de uma das composições que a gente tem de dar esse título.
0: Uhum.
1: E eu achei interessante...
0: Essa não é uma praia oceânica?
1: Não.
0: Me lembro agora, não. Não. É uma praia ali...
1: É.
0: Porque Niterói tem umas praias mais afastadas, assim.
1: E eu achei interessante porque o Paulo Belinati, ele observou, né, assim, tipo, esse foi gravado com violão requinto e violão sete cordas de aço.
0: O que é um violão requinto?
1: É a primeira gravação, assim, no mundo.
0: Uau!
1: Então,
0: com esses dois. O que é esse violão requinto? Eu senti que é um violão mais agudo, assim.
1: É um violão que... A gente pode dizer que é a metade, né?
0: Menor.
1: É menor.
0: É tipo tenor?
1: É. Então, assim, imagina que tem um violão normal, né? Imagina que tem ali as 12 casas. O violão requinto, ele começa na quinta casa. Então, a corda solta, o que seria um mi num violão normal, no violão requinto é um lá.
0: Então
1: ele também é um instrumento transpositor. A gente gravou nessa formação, nem assim, falando, nossa, a gente vai fazer algo inédito. É porque a gente estava querendo, buscando essa sonoridade.
0: Nunca tinha sido gravado
1: esses
0: dois instrumentos. A sonoridade desse requinto me pareceu uma coisa bem mais aguda. Então, eu pensei, deve ser um violão... menor, um violão afinado com...
1: E aí a melodia, ela é... Eu acho super singela. Só que muitas coisas que a gente propôs ali é com relação à harmonia. Às vezes, e não que tenha um acorde com um dedo muito esticado, assim, muito elaborado. Mas, por exemplo, para quem toca, né, para quem é músico, um ré menor com sétima... E nona, será que a nona tem que ficar na parte mais aguda ou não? Então a gente foi brincando com onde que a gente colocaria as extensões desses acordes nessa harmonia.
0: Uhum.
1: Principalmente a parte B dessa composição, ela tem uma questão harmônica bem mais elaborada, assim. Né?
0: E aí o Machado?
1: Machado, que é onde eu fecho o suíte contorno.
0: Inspiração Baden-Powell total?
1: E inclusive o título relacionado ao Machado de Xangô.
0: Uhum.
1: Ali também com a ideia do contorno ou de contorno uma situação, e é isso aqui. É daqui, acabou, ou eu sou assim. Quem quiser gostar de mim, eu sou assim. Parafraseando o Paulinho da Viola.
0: Uhum.
1: É uma composição que eu já tinha começado um tempo atrás também, e eu finalizei para isso. E é realmente totalmente inspirada violonisticamente no Baden.
0: Uhum.
1: É uma melodia, é um trecho curto. Né, o primeiro motivo melódico, em que eu modulo ele três vezes. Né, tá em tela menor, vai para dó menor, depois sol menor.
0: Vamos ouvir então esta última suíte contorno, com essas três partes, a valsa incontida, Itacoatiara e Machado, na interpretação do violonista Guilherme Lamas, três composições dele do CD Pilar, e voltamos em seguida.

0: Nós ouvimos o violonista Guilherme Lamas interpretando Machado e Taquara e Valsa Incontida, da suíte Contorno, do CD Pilar, que está em ritmo de lançamento. Neste quarto bloco, vamos ouvir as duas últimas faixas desse CD, que são as únicas faixas que não são autorais. Então, são arranjos para Chovendo na Roseira, do Tom Jobim, e Aqui Ó, do Toninho Horta e Fernando Brant. Fala um pouco desses dois, Guilherme.
1: São duas músicas que eu sou apaixonado há muito tempo, e aí deu certo de gravar nesse álbum. O Chovendo na Roseira eu gravei com um violão de sete cordas de nylon, e é um arranjo que eu quis explorar bastante questão de campanela, de corda solta, e uma questão do Tom Jobim, que ele é uma valsa, só que ele a rítmica ali está em dois, talvez. Tchan, tchan, tchan. Olha, está chovendo na Roseira. Só que
0: é... É uma valsa diferente.
1: Então, eu propus manter essa levada, né, que o Tom colocou ali no começo do arranjo dele, Tom Jobim, mas também dividindo com a melodia. Então, foi um arranjo super elaborado. Né,
0: eu assim, escrevi aqui que em alguns momentos me lembrou sonoridades espanholas.
1: É, tem.
0: Acho que alguns...
1: É o Lamas, né?
0: É. O Lamas espanhol. E depois o Aqui, ó.
1: Então, na época eu fazia aula com Nando Penteado, não sei se você conhece daqui, é de Piracicaba, mas fez graduação na Unicamp e tem uma escola de música chamada Musicart. E eu estudei com ele quando eu estava no colegial. Assim. E o Nando que me apresentou as músicas do Toninho Horta. E aí na época eu tocava o Manuel Aldaz. Mas eu falo, nossa, o Aquió eu não consigo tocar nem de jeito nenhum. E aí ficou naquela, e aí fui para estudar várias outras coisas e tal. E aí eu sempre quis tocar o Aqui, ó. E aí como rolou essa coisa de reelaborar questões idiomáticas para o violão sete cordas de aço, aí o Aqui, ó, foi uma que eu quis, então, falar, então eu vou fazer isso nesse violão. Uhum. Então eu fiz um arranjo idiomático ali para o violão sete cordas de aço. Legal que, assim, todas essas composições, assim como esses arranjos, estão no álbum de partituras.
0: Sim, que está aqui,
1: né, do Pilar.
0: Que é lindo.
1: E esse álbum de partituras, em PDF, ele é gratuito. Está no meu site, que é o meu nome, www.guilhermelamas.com. Ou só entrar em contato comigo nas redes sociais. E quem quiser ele impresso, também aí ele está à venda, por um valor simbólico.
0: Sim. Choro dos Manacá, Choro para Laura, Matheus e Caetano. Né? É. Que está explicando, Machixe para Maria Alice...
1: E aí eu falo assim, né, para os violonistas que são resistentes a ler partitura, esse álbum também tem as tablaturas. Né? Enfim. Então é isso. O Aqui, ó, foi nessa onda, né? De, pô, eu gosto muito e eu quero lançar isso dessa maneira, né? No aço.
0: Deixa eu ver se tem o Aqui, ó. Aqui.
1: Tá lá no finalzinho.
0: Lá no final. Vamos pular aqui.
1: É.
0: Chovendo na Roseira, aqui.
1: Aqui, ó.
0: Nossa, começa aqui com umas...
1: Tem bastante bolinha.
0: Umas semifusas aqui, umas coisas doidas, bem velozes. E aqui...
1: Tablatura.
0: Tá tudo aqui. Então vamos ouvir essas duas últimas faixas do CD Pilar, que são Chovendo na Roseira, de Tom Jobim, e Aqui, ó, do Toninho Horta, Fernando Brant, no arranjo do Guilherme Lamas para violão. E o Aqui, ó, tem violão e percussão, né?
1: Chovendo na Roseira é sozinho mesmo. E o Aqui, ó, foi com o Roberto Amaral.
0: Vamos ouvir essas duas e voltamos em seguida.

0: Nós ouvimos aqui no Conexão Regional o violonista Guilherme Lamas com A Que Ode, Tony Horto, Fernando Brant e Chovendo na Roseira, de Tom Jobim. Neste quinto bloco a gente vai tocar, não sei se são as duas ou uma música que era para ter entrado no CD e não entrou. Que, essa eu sei que é o Jogral, de Javan, Filó Machado e Netão. O outro, Choro de Briga, não sei se ia entrar. Não ia... Conta essa história que você já me contou outro dia.
1: Tá. O Jogral... Deu problema, deu uma questão de direito autoral, porque eu fiz um orçamento, não vou entrar em questões.
0: Não vamos entrar em valores, mas deu uma diferença
1: muito grande. E infelizmente...
0: Não tinha condições de orçamento para pagar.
1: E foi uma gravação com uma pessoa que eu curto muito, assim, tipo, admiro o som e a pessoa, né, que é o Felipão, o Felipe Fidelis. Então, até fiquei super... Falei, nossa, Felipão... Isso aqui não vai dar. Imagina, Gui, tamo junto. Ele fala assim.
0: Acontece.
1: É.
0: Então, isso foi o Jogral.
1: Foi o Jogral, né? A música do Djavan, Filó Machado e Netão.
0: E o Choro de Briga?
1: Choro de Briga é uma composição do André Siqueira.
0: Era pra entrar também, não?
1: Não. Esse aí é. Era pra ser segredo, né? Mas já estamos aqui.
0: Vai ser lançado.
1: É. Depois que eu lançar o álbum, fizer alguns shows e algumas coisas, né? Algumas ações, como dizem. O próximo lançamento vai ser essa composição com o André Siqueira. Então, para os ouvintes aqui da rádio, vocês já estão premiados.
0: Exclusivo.
1: Exclusivo. E essa música...
0: Quem é o André Siqueira?
1: Essa música, eu já vou falar. O André, ele mandou para mim, na verdade, durante a pandemia. Ele falou, quero que você grave com fulano e tal. Aí eu gravei a minha parte ali, fiz um arranjo para dois instrumentos. O fulano não gravou, falou, André, grava você e tal, nunca rolou. Aí como eu convidei o André Siqueira para vir gravar aqui comigo, falou, André, vamos gravar já a tua música também. Então aproveitamos a vinda dele para gravar. O André, ele é... Eu não sei de onde que ele é, assim, de que cidade que ele nasceu, mas ele é professor em Londrina, né, de violão. E eu sei que ele tem bastante contato com alguns violonistas de Minas Gerais, de Belo Horizonte, né? O Carlos Walter, o Tabajara Belo, enfim. E o André, assim, esses três nomes que eu falei aqui, não, Carlos Walter, Tabajara e o André Siqueira, são violonistas que deve ter, assim, que eu admiro muito, assim, né? Que são novos, né? Assim, tem entre 45 e 60, sei lá.
0: São novos, né?
1: É,
0: você conviveu com os irmãos lá, o Silva, que tinha 80 anos.
1: 80, né? O Walter tá com 86.
0: E também você já tá com 43, aí a gente já começa a achar que 50 não é tão velho.
1: Mas são caras que eu admiro muito, né? Então, assim, ter gravado com o André, assim, realmente, num álbum meu, foi algo muito feliz para mim.
0: Eu escrevi aqui, Jogral, uma bela interpretação de violão e contrabaixo para essa música do Javan, e Choro de Briga, me pareceu um choro muito movido, com dois violões que realmente parece disputarem para ver quem toca melhor, assim, acho que talvez por isso o título Choro de Briga. Vamos ouvir essas duas e voltamos em seguida aqui conversando com o Guilherme Lamas.
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0: A gente ouviu aqui no Conexão Regional Choro de Briga do André Siqueira e Jogral do Djavan, Filó Machado e Netão. Choro de Briga é inédito, vai ser lançado nos próximos meses, em novembro. E o Jogral era para ter entrado no CD Pilar, mas infelizmente por questões aí de variação de valores de direitos autorais não pôde entrar, mas a gente toca aqui não tem problema, a gente paga o ECAD certinho no final do ano, um valor fixo, e a gente pode tocar à vontade, porque é uma rádio educativa. Nesse sexto bloco a gente vai ouvir algumas gravações do Guilherme, que não fazem parte desse CD, que ele foi gravando nos últimos anos, inclusive tocou no show essa música do Cartola e do Oswaldo Martins, que é a primeira que a gente vai ouvir, que é linda e triste ao mesmo tempo, que se chama Sim. Eu escrevi que é um arranjo do Guilherme para essa bela canção do Cartola, que mantém a melancolia e a beleza da obra. E depois a Nina, uma peça veloz cheia de cores de Cincinato Simões, um arranjo para violão solo de nylon.
1: Não, essas duas Simões. Eu gravei no Sete Cordas de Aço.
0: Ah, no Aço? Ah, eu achei que era... O Sim eu sei que é Aço, o Nina me pareceu...
1: Então,
0: achei que
1: era o Sim foi o primeiro arranjo para o violão de Sete Cordas de Aço. E ali eu realmente... Porque é muito característico da gravação... de 1974 do Cartola, com o Dino tocando, aquela introdução lá que o Dino tá, tá, tá, tá, tá, tá, já aquele aço, aquele timbre metálico anasalado e tal, e as baixarias do Dino, para quem estuda essa linguagem, acaba ficando muito característico, muito emblemático.
0: A baixaria é esse acompanhamento do, né,
1: do
0: da
1: baixo,
0: corda grave,
1: né, das cordas graves,
0: né,
1: dos contrapontos.
0: Eu vejo às vezes vocês falando no show, não, porque as baixarias, eu falo, será que as pessoas estão entendendo?
1: Não, bem lembrado, né? Às vezes a gente tá tão
0: porque,
1: normal. Gente...
0: Já virou uma coisa tão comum, mas é essa parte do baixo ali que faz o tum-tum-tum-tum-tum-tum.
1: Então nesse arranjo de violão solo eu tentei colocar esses contrapontos em alguns momentos na parte aguda, a melodia na região média do violão, enfim. Fui brincando com essas tessituras assim, do instrumento.
0: O Cincinato Simões eu não conhecia.
1: Então, Nina, essa composição é o primeiro arranjo para violão solo dessa música. Então também eu pensei, pô, que legal
0: porque
1: que eu fiz
0: isso.
1: Porque
0: ela é para um regional?
1: É uma composição de um bandolinista carioca que morou em Brasília. Na época da... Ele foi... acho que ele era funcionário público.
0: Foi para lá.
1: E o Brasília teve fortíssimo, né, no cenário de choro, tanto antes quanto
0: tem
1: hoje em dia.
0: Tem o Choro, tem o
1: Amigo de Holanda. Um álbum de 1990, não estou lembrando o nome agora, tem algumas faixas do Cincinato. Mas tinha uma roda de choro que eu tocava no Cambuí, na padaria, antes da pandemia. E aí o Rui Kleiner, bandolinista de...
0: Te mostrou essa música.
1: Brincar, eu leio partitura bem, assim, ele colocou assim na frente, se lê bem, quero ver se lê isso aqui. Cheio de fusa, né? Um monte de bolinha, assim.
0: Opa, moleque.
1: Não, mas não tem aqui. Aí eu abri assim, aí pronto. Então foi uma que
0: eu toco, mas precisa aprender, precisa estudar.
1: Então foi isso.
0: Vamos ouvir então o Guilherme Lamas no violão Sete Cordas de Aço, tocando Sim, de Cartola e Oswaldo Martins, e Nina, de Cincinato Simões, e voltamos em seguida.

0: Nós ouvimos o violonista Guilherme Lamas tocando Nina, de Cincinato Simões, e Sim, de Cartola e Oswaldo Martins. E nesse sétimo bloco a gente continua ouvindo gravações. Essas duas que a gente ouviu são de 2024. Agora, uma de 2025 e uma de 2024. A primeira que a gente vai ouvir é Sonhos de Nair, do Tutti Sete Cordas, que eu também não conhecia, e Passarinho, de Tom Jobim, que essa é super conhecida. Fala um pouco dessas duas.
1: Também outra honra que eu tive, assim, que dois violonistas, super violonistas e pesquisadores, professores, eles entraram em contato comigo para eu gravar uma música do Tutti Sete Cordas, que foi o primeiro violonista de sete cordas da história do Brasil.
0: Nossa!
1: Antes do Dino, e uma composição dele que não tinha sido gravada ainda. Então, a primeira gravação dessa música.
0: Que legal! Sonhos de Nair. O que eu escrevi aqui? Uma valsa com jeitão de antigos clássicos do choro.
1: Ela é bem assim, com essas palavras, né, que a gente põe as asas, bem
0: clássica. E o Passarinho?
1: Passarinho é a música, né, que...
0: Maravilhosa.
1: Nem sei falar.
0: Dá nome ao LP Passarinho, né, que tem Passarinho, tem Borzeguim, tem grandes músicas do Tom Jobim. Eu toco aqui de vez em quando na rádio.
1: São trabalhos que eu tenho vontade de fazer, né, tocar tudo, um álbum do Tom Jobim, um álbum de Chico Buarque, mas...
0: Aí não dá, né, porque o direito autoral desses caras é caríssimo, né. Mas enfim, um grande compositor. Eu escrevi aqui que a versão do Guilherme para violão, esse é de nylon, né?
1: Foi no nylon.
0: Essas duas foram no nylon. Clássico de Jobim. Vamos ouvir então Sonhos de Nair, do Tutti Sete Cordas, que foi esse precursor do violão sete cordas no Brasil, gravação de 2025, e Passarinho, do Tom Jobim, que é uma música difícil, eu acho, para violão solo, porque a gravação original tem coro, tem uma instrumentação elaborada, ela tem várias passagens complicadas, mas acho que você conseguiu resolver bem no violão. Vamos ouvir Sonhos de Nair, de Tutti Sete Cordas, e Passarinho, de Tom Jobim, na interpretação do Guilherme Lamas, e voltamos em seguida.

0: Nós ouvimos aqui no Conexão Regional o violonista Guilherme Lamas interpretando Passarinho de Tom Jobim e Sonhos de Nair do Tuti Sete Cordas. Essas Sonhos de Nair, você tocou do jeito que ele escreveu ou você teve que fazer algum arranjo?
1: Já o Luciano Lima, né? Que é o Luciano Lima e Humberto Amorim. É um arranjo do Luciano. Porque a original está em Fá menor, se não me engano. E essa está agora estou confundindo as tonalidades. Está em Lá bemol. E aqui está em Lá
0: maior. Mas foi para violão solo que escreveu.
1: É, para violão solo.
0: Nesse oitavo bloco a gente continua ouvindo...
1: Desculpa. E é um trabalho que eles têm que chama Pioneiros do Violão, se não me engano.
0: É legal essas pesquisas para descobrir como é que as coisas começaram no Brasil, né?
1: Sim, sim.
0: O Adoniran, que é professor de violino da Unicamp, outro dia tocou com o Maurício lá na sala Watari umas peças de compositores brasileiros para violino do século XIX, assim, segunda metade do século XIX, que eram totalmente desconhecidas, assim. Aí tem toda uma inspiração europeia e tal, mas já tem algumas coisas brasileiras, né? E é uma pesquisa dele, né? Você aí, também agora doutor e tudo, você, né, você vai acabar pesquisando essas coisas antigas do Brasil, como você já tocou muitas vezes.
1: O nome é Memorial do Violão Brasileiro. Ah. É que os álbuns que eles lançam é com pioneiros do violão.
0: Agora a gente vai ouvir De Coração a Coração, do Jacó do Bandolim, e A Bluesado, do Ginga. Fala um pouco dessas duas.
1: Eu tenho uma maneira de estudar, assim, que eu, baseado em um monte de conceitos e conversas com um monte de gente e vivências, que é eu ficar me gravando meio que diariamente. Eu vou lançar um álbum sobre alguma coisa e eu fico experimentando um repertório, tocando ou tentando... o Ginga. Quais são os parceiros do Ginga e tal? Eu vou dizer essa coisa. E aí eu tenho, em casa, né, eu tenho um home studio, um pouco simples, e eu acabo gravando muita coisa em casa, um pouco para testar repertório. Uhum. E eu tenho também essa, dentro desse âmbito, uma cobrança minha de... eu tenho que tocar um X de música durante um tal período, e ir lançando, também para fomentar minhas redes sociais.
0: Sim.
1: Né? Então, eu acabo lançando muitas músicas que não vão para álbuns ou singles, enfim, ficam ali mais para as redes sociais. Essas duas músicas, De Coração a Coração e Abluesado, são nesse contexto. São músicas que eu gosto muito, né? De Coração a Coração, por exemplo, do Jacó do Bandolim, é uma música que também, assim... Quem não é difícil quem não é músico conhecer essa música.
0: Eu nunca tinha ouvido.
1: E quando eu cheguei, comecei a namorar a Lívia, minha esposa, né? Isso muito tempo atrás. E a família dela é de Matão, interior, perto de Araraquara. Fui pra lá, primeiro momento que peguei o violão, fui tocar a música, eu toquei essa música. E meu sogro tava ali do lado, você conhece essa música?
0: Isso?
1: Exatamente. Então, assim, foi uma das poucas pessoas, não músicos, que conhecem essa música. Então, essa música, eu falo assim, essa aqui vai pro Cebolinha, né, pro meu sogro. E a Bluesada é uma...
0: É uma
1: Luz
0: valsa.
1: E samba, canção. É super lento, né? Eu gravei um pouquinho mais rápido.
0: Não, eu achei engraçado porque eu vi a Bluesado, fui ouvir e falei, deve ser um blues. E aí eu ouvi e falei, parece uma valsa.
1: Eu acho que.
0: Enfim.
1: É dois.
0: Eu achei estranho, achei diferente. Mas o Ginga diferente, né? Tudo
1: e essa
0: Ginga
1: harmonia e tal. Enfim, então tem muito a ver com essa coisa desse estudo do instrumento, né? Diário.
0: Vamos ouvir então o violonista Guilherme Lamas com a gravação de Coração a Coração, do Jacó do Bandolim, gravação de 2025, e também de 2025, A Bluesado, do Ginga, e voltamos em seguida.

0: Nós ouvimos aqui no Conexão Regional o violonista Guilherme Lamas com Abluesado de Ginga e De Coração a Coração do Jacó do Bandolim. Neste nono bloco, a gente continua conversando aqui com o violonista campineiro Guilherme Lamas e ouvindo algumas gravações que ele fez nos últimos anos, que não fazem parte ainda de nenhum CD, nenhum trabalho, mas que ele, como ele explicou, ele vai estudando, vai registrando isso também e divulgando. Agora a gente vai ouvir Polca de Araque.
1: Polca.
0: Polca de Araque, que é uma composição tua e do Carlos Chaves, e vocês dois tocam. Fala um pouco dela e do Carlos Chaves. É um violonista.
1: Carlos Chaves é um músico que participou do álbum Pilar. Eu brinco com ele porque eu falo assim, poxa, eu escuto seu som desde que eu era adolescente, criança. Brincadeira. Tem um pouco de verdade, né?
0: Não sou tão velho assim.
1: É que o Carlos Chaves é violonista do Quarteto Malgani. E que realmente o Quarteto Malgani tem uma parte fundamental na minha formação como músico e violonista.
0: Uhum. E essa polca vocês fizeram...
1: Aí eu conheci o Carlos Chaves por conta do acervo do violão brasileiro, né? Que eu faço alguns trabalhos pro acervo. E o Carlos também. E a gente se conheceu e tal. E aí o Carlos, ele fez uma composição, dedicou uma música para mim, que chama-se Pé de Boi na Lama. Que a gente gravou e tá no meu canal do YouTube. Uhum. E aí, depois a gente compôs essa música que chama-se Polca de Araque. Que durante a pandemia ele tava. Ele tava morando em algum lugar e tinha uma aranha. Ah. E ele ficava ali conversando com essa aranha. De repente, um dia, a aranha tava no chão morta. Né?
0: Ai, ai, ai.
1: Aí ele, nossa, que tristeza.
0: Ficou
1: enfim.
0: Triste.
1: Aí fez uma parte da música, eu fiz o.
0: Eu tinha posto com K, que eu achei que era araque, aquela bebida fermentada árabe, né?
1: Pouco araque, né? Aí faz sentido ser pouca.
0: Exatamente. Foi mais.
1: É, e aí na gravação, que a gente gravou aqui em Campinas, né? No estúdio do Síncopa, do Marcelo Sec. Eu gravei com eu no violão, o Carlos no cavaquinho, foi o Lucas Gralato no violão de seis cordas.
0: Ah, é cavaquinho, achei que era bandolinho.
1: Não, foi cavaquinho.
0: Sonoridade.
1: É.
0: Depois tem Varsa pro Carça, do Janaí Dias, e você toca junto com ele. Quem é o Janaí?
1: É Janai.
0: Janai.
1: Janai, amigo, parceiro de som. É, eu conheço ele já dos botecos aí, da época que eu tocava mais em bar, isso há 20 anos atrás. O Janai, acho que é uns 5 anos mais velho que eu. Essa música ele dedicou pro Marcelo Modesto.
0: Ah,
1: Calcinha.
0: Saudoso, Marcelo.
1: E outro parceiraço, né? E aí a gente gravou no estúdio do Modesto.
0: Uhum.
1: Gravou lá, o Calcinha tava vivo ainda.
0: Eu fui lá uma vez. Fui lá, tava...
1: No Hora Folk?
0: É, fui gravar um programa com a Ieda Cruz e uma parceira dela lá. Eles tinham lançado um CD, aí ele tinha um cachorro que era um... Bulldog francês e tal, me lembro disso.
1: Tinha um monte de cachorrinho também.
0: Tinha uns menores. Mas esse daí é um tipo de cachorro que ele parece pequeno, mas ele é pesado, né? Saudades do Marcelo,
1: sim,
0: né?
1: Sim.
0: Baita de um violonista, infelizmente,
1: foi demais,
0: embora,
1: né?
0: Antes da hora aí.
1: Então, Varsa pro Carça e o Modesto ouviu essa música, né?
0: Uhum.
1: Assim, então, foi uma homenagem em vida.
0: Ah, legal.
1: É a música do Janai.
0: Do Janai, aí você gravou com ele.
1: É, aí um arranjo meu.
0: Eu escrevi que é uma peça... virtuosística para dois violões, bem difícil.
1: É difícil, sim.
0: E depois tem o Marceneiro Paulo, que é do Hélio Delmiro.
1: É.
0: É um dos grandes nomes aí, né, do violão, guitarra brasileiros.
1: É, aí o Janai faz um tempo que ele mora na Alemanha, então ele fica 6 meses na Europa, 6 meses aqui. Então sempre que ele volta para Campinas, a gente se encontra e faz
0: ele gravou
1: e tal.
0: Essa também.
1: E aí eu gravei com o Janai.
0: É, eu escrevi que é uma peça igualmente complexa e veloz para dois violões.
1: É, então. Aí o Janai gravou no violão de 6 cordas de nylon e eu no 7 cordas de aço.
0: Legal. Vamos ouvir então essas três, Guilherme Lamas e Carlos Chaves com Polca de Araque, do Guilherme e do Carlos, e Guilherme com Janai, Varsa pro Carça, do Janai, e Marceneiro Paulo, do Hélio Delmiro, e voltamos em seguida aqui no Conexão Regional conversando com Guilherme Lamas.

0: Nós ouvimos aqui no Conexão Regional o violonista Guilherme Lamas com marceneiro Paulo do Hélio Delmiro e tocando junto com Janai Dias, e também com Janai Dias a Varsa para o Carça, do próprio Janai Dias, e antes Polca de Araque do Guilherme Lamas e do Carlos Chaves, com a participação do Carlos Chaves no outro violão. Agora a gente vai ouvir algumas peças que eu peguei aqui de trabalhos recentes do Guilherme. A gente ainda tem um tempo no programa, falei, vamos escolher aqui algumas músicas, então escolhemos Zé Causando na Pista e Pescador de Lambari do CD Bem Acompanhado. Fala um pouco delas.
1: Essa
0: são
1: aí
0: músicas tuas, né?
1: São composições minhas, o álbum que eu lancei em 2022. E um pouquinho antes da pandemia eu estava circulando com um quinteto, assim, não digo que é um quinteto meu, mas que era a gente que estava ali mais junto, né, tal. E com a pandemia, que isso deu uma dissipada, e quando eu gravei esse álbum, eu optei por chamar esses músicos que estavam mais próximos. Não deu para vir todo mundo, assim como esse todo mundo não gravou em todas as faixas.
0: Sim.
1: Mas com todas essas... Esse álbum inteiro eu gravei com um violão de 7 cordas de aço, algumas peças de violão solo, mas todas solando, com exceção de uma faixa. E são todas músicas em homenagem a violonistas de acompanhamento.
0: Ah, eu me lembro que você falou isso quando você esteve aqui no programa lançando o disco. Essa é a homenagem a fulano.
1: Então se a gente fala assim, o solista de choro tal, sempre a gente lembra do solista tal, né, um músico tal, mas pô, o cara ali do backstage está em todas, por que, que ninguém fala do cara, né? Então,
0: o Zé Causando na Pista é pro
1: Zé Barbeiro.
0: Zé Barbeiro.
1: E o Pescador de Lambari pro meu primeiro professor de violão de 7 cordas, que é o Bauab, né, o Zé.
0: Zé Barbeiro,
1: que é o Alexandre Bauab Jr., né, professor em Tatuí.
0: Tá.
1: Essas músicas também tem um álbum de partituras,
0: também
1: tem
0: tá
1: um PDF
0: disponível no teu site.
1: Disponível, e também tem impresso para quem quiser, tem o álbum.
0: Legal.
1: O álbum físico.
0: Vamos ouvir essas duas e voltamos em seguida conversando com o Guilherme.

0: Nós ouvimos aqui no Conexão Regional o violonista Guilherme Lamas com Pescador de Lambari e Zé Causando na Pista, duas composições do próprio Guilherme que ele gravou no CD Bem Acompanhado de 2022. Neste 11º e último bloco musical do programa, a gente vai ouvir mais duas faixas aqui de trabalhos anteriores do Guilherme, no caso o EP Melhor Que Isso, Só Arroz com Ovo. Melhor Que Isso, Só Arroz com Ovo, é isso. E a gente vai ouvir a música que deu título, né? Melhor Que Isso, Só Arroz com Ovo. Eu sempre, quando eu vi isso, achei o título sensacional. E aí comentei com a minha esposa, ela falou, mas é verdade, não tem nada melhor que arroz com ovo. E no tempo do Valdir, que é, acho que aí é uma homenagem ao Valdir Silva, o né?
1: Valdir, é.
0: Com quem você morou e aprendeu, estudou. E...
1: É, o Melhor Que Isso é pro Walter e o outro é pro Valdir. São os irmãos, porque na casa do Walter.
0: Esse EP também foi...
1: Então, ele é precursor do Bem Acompanhado, né?
0: Bem Acompanhado.
1: Eu lancei, eu já tinha... antes da pandemia eu tinha gravado esse EP, mas ficou ali guardado. Não, vou esperar para continuar gravando e lançar tudo como um álbum. Uhum. Acabou que mudou tudo e eu falei, não, deixa eu lançar como single e depois eu gravo. Então, o projeto desse trabalho Bem Acompanhado são 15 composições.
0: Uhum.
1: Foi esse, primeiro essas três, depois o álbum e tem uma que eu não lancei ainda, né? Então a gente fala até, tem música
0: já não... tem umas na manga ali. Vamos ouvir então Melhor Que Isso, Só Arroz com Ovo, e no tempo do Valdir, as duas faixas do EP Melhor Que Isso, Só Arroz com Ovo, do Guilherme Lamas, e voltamos em seguida para encerrar o programa.

0: Nós ouvimos aqui no Conexão Regional o violonista campineiro Guilherme Lamas com No Tempo do Valdir e Melhor Que Isso, Só Arroz com Ovo, do EP de mesmo nome. Bom, Guilherme, estamos chegando ao final aqui dessa edição do Conexão Regional. Te agradeço muito pela presença e, enfim, vamos agora incorporar essas novas músicas aqui no acervo do programa também. E quando tiver novidades aí, próximos lançamentos, estamos sempre disponíveis aqui. Sucesso aí na
1: Eu que agradeço, tá aqui
0: na divulgação do CD.
1: Tá aqui novamente, né? Sempre um prazer, sempre ouvindo a programação da rádio. A gente sempre se encontra, troca ideia, é legal estar aqui com você também.
0: Outro dia a gente se encontrou lá no SESC, no show do Cristóvão Bastos e Mauro Senise e
1: Romero
0: Lubambo, né? Isso. Foi um showzaço.
1: É, showzaço.
0: Legal. Então, Guilherme, muito obrigado, até uma
1: obrigado.
0: Próxima.
1: Obrigado, até a próxima.
0: Ouvintes, a gente volta a partir das 11 da noite com mais uma edição do Conexão Regional. Hoje tivemos o prazer de receber aqui ao longo de todo o programa o violonista campineiro Guilherme Lamas. A partir das 11 da noite estaremos aqui novamente com mais uma edição do Conexão Regional. Valeu, até lá, tchau.
2: Minuto da Memória Campineira. Das tragédias ocorridas em Campinas, uma das mais impactantes foi sem dúvida a queda do Cine Rink, que ficava ali na esquina das ruas Conceição e Barão de Jaguara. 3:18 da tarde de 16 de setembro de 1951, um domingo. Na tela, cenas de Amar Foi Minha Ruína, o drama noir produzido em 1945, produzido por John Stahl e com a Belle Jean Tierney fazendo a mulher fatal que engana seu marido e comete vários crimes motivados pelo ciúme doentio. Na plateia, 1.200 poltronas ocupadas. Aí o inesperado. Uma das vigas de sustentação do telhado se desprende e cai sobre o forro. É demais para a estrutura. O peso insuportado dispara chuva de madeira, pregos e telhas. Os mais atingidos são os sentados nas fileiras do meio. Relatos da época não poupam o peso das cenas. A madeira, repleta de pregos, cai como lâmina afiada, desfigurando rostos, arrancando peles, roupas e tudo que tentasse se interpor ao choque. Dedos, mãos e braços são decepados. A sala de exibição, que começou em 1878 como um rinque de patinação e depois cedeu espaço para apresentações de circo, lutas e bailes e teatro, estava destruída. O saldo? 40 mortos e mais de 400 feridos. O jogo da Ponte Preta contra o 15 de Piracicaba é interrompido no Moisés Lucarelli para que os médicos presentes possam socorrer as vítimas. Estas são colocadas nas calçadas em frente ao cinema. Algumas são atendidas na farmácia São Luís, localizada nas proximidades. Outras são conduzidas aos hospitais pelos taxistas da região. Alguns corpos só foram retirados no dia seguinte. O caos se instalou, o comércio fechou por uma semana e a consternação tomou conta dos 130 mil que constituíam a população da cidade. População que já havia testemunhado 7 anos antes o incêndio que destruiu em 30 minutos outra sala de filmes, o Cine República, localizado na esquina das ruas Francisco Glicério e Costa Aguiar. A diferença é que nessa tragédia não houve vítimas. Este foi o Minuto da Memória Campineira, produção e apresentação de Celso Bodstein e realização da Rádio Educativa e Academia Campinense de Letras.
3: Educativa FM, 1 hora e 28 minutos.

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2: O Mercado Municipal de Campinas, o Mercadão, é uma das 7 maravilhas da cidade, eleito por seus cidadãos em concurso promovido em 2007 pelo jornal Correio Popular. Uma pequena joia arquitetônica, foi fundado em 12 de abril de 1908 por obra do arquiteto Ramos de Azevedo, que lhe emprestou uma arquitetura eclética com base no estilo mourisco. O edifício foi construído para servir como armazém de estocagem dos produtos transportados.
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0: Um bom dia para você que já está na labuta ou curtindo a calmaria da manhã. Lembrando que estou entrando em um merecido descanso, mas fiquem tranquilos, a vela não vai escalar. Em breve volto para retornar nossas prosas e nossas músicas que aquecem a nossa alma. Até lá, cuidem-se!
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1: Antônio?
2: Que é, mano?
1: Mas tô num problema, Antônio.
2: Que é, mano?
1: Você sabe que a minha comadre ficou viúva, né, Antônio?
2: Sei.
1: E eu também sou viúva e eu queria dar uma casada com ela, Antônio.
2: Ué, por que você não casa, mano?
1: Porque eu tenho vergonha de falar com ela, ué.
2: Ué, mas quer que eu fale com ela, eu falo.
1: Você faz isso pra mim, Antônio?
2: Ô, mano, eu sou especializado nisso aí,
1: mas como
2: mano?
1: É que você vai falar com ela, Antônio?
2: Ué, mano. Ela gosta de moda?
1: Ela é doida por moda.
2: Gosta, mano?
1: Ih, Antônio.
2: Negócio, vamos lá fazer uma serenata pra ela, mano.
1: Serenata?
2: É. Vamos lá?
1: Vai, vamos?
2: Então vamos lá, nós dois fazer uma serenata e eu bato um papo com ela, mano.
1: Lá você conversa com ela?
2: Conversa com ela.
1: Eu sei a casa dela.
2: Então vamos lá.
1: É ali naquela rua ali, ó.
2: É?
1: É aqui, Antônio.
2: É aqui já?
1: Já cheguei.
2: Aquela casinha?
1: É, bate a viola aí, pode bater a viola, nós já vamos cantar.
2: Vamos lá, então.

0: que tivesse bonita, Toy.
1: Gostou, Amado?
0: Nossa senhora.
2: Amado, já tá levantando, Amado.
0: Será?
2: Tá, mas é um barulhinho lá dentro.
0: Ai, Antônio, você me manda, Antônio.
2: Acho que ela tá gostando da moda.
0: Vamos cantar outro verso?
2: Vamos, Amado.
0: Então vamos.

0: mulheres são bacanas, Tony.
1: Tá certinha, mano.
0: Nossa senhora, você me mata, Tony.
1: A Amada tá acendendo a luz, mano.
0: Acendendo o quê?
1: A luz.
0: Ai, meu Antônio, você me mata, Antônio.
1: A Amada tá vindo na janela, mano.
0: Na janela?
1: É, Amada.
0: Ai, meu Deus, vamos cantar outro verso,
1: Antônio? Vamos outro verso, Amada.
0: Tá gostando da moda.
1: Tá gostando da moda.

0: de diversos andores.
1: Madre, eu não tô gostando não, madre.
0: Por que, Dói?
1: Você tá indo embora, madre?
0: Ai, meu Deus.
1: Não, madre, vai dar zebra, madre.
0: Ai, Antônio, você me mata, Antônio.
1: Madre, ela viu você e foi embora, madre.
0: Ué, viu eu e foi embora por quê?
1: Ah, você tá muito mal arrumado, madre.
0: Será, Antônio? Você
1: tá descalço, tá com paia no bolso, madre.
0: Mas será?
1: Ah, você tem que comprar um pareio novo, madre, fazer a barba.
0: Pode deixar então, Antônio, que eu vou comprar um terno amarelo, uma botina amarela.
1: Chefe, tem que ir de botina nova.
0: Eu quero vir aqui no stick.
1: No stick?
0: É, vou chegar aqui bem bacana mesmo.
1: Vambora, mas volta outro dia fazer serenata.
0: Então vambora. Tchau, comadre. Tchau, ingrata.
1: Tchau, orgulhosa, mal agradecida.
0: Fica dando bola pra mim, depois não quer, né?
1: Soberba, fingida, ingratona.
0: Ingratona.
1: Você vai casar com o amado, ingratona.
0: E tem que ser com o amado,
1: é, vai casar com o amado, tu vai ver.
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0: Bom dia, meus queridos ouvintes. A vida é como música. Tem seus tempos de ritmo acelerado e seus momentos de pausa. Estou em um desses momentos de pausa, recarregando as energias. Mas saiba que levo cada um de vocês no pensamento. Logo estarei de volta, com a viola afinada e o coração cheio de histórias. Sigam firmes!
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0: Educativa Campinas 101,9. Bom dia! Enquanto aproveito esses dias de descanso, quero agradecer por fazerem parte dessa família. Continue acordando com a gente, com fé no coração e trabalho nas mãos. A viola segue tocando por aqui e eu volto em breve para compartilhar cada nota com vocês. Um abraço sonoro. Bom dia!
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0: Bom dia, nós somos a Educativa FM 101,9. Assim como o sol se põe para nascer mais forte, me ausento por alguns dias para voltar com ainda mais inspiração. A música boa não para e nossa prosa continuará logo mais. Enquanto isso, cultivem a paz, reguem a esperança e ouçam a viola que fala direto ao coração. Bom dia.
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0: Bom dia, pessoal. Um só lembrete, estou de férias, mas o coração fica aqui com vocês. Aproveitem cada melodia, cada mensagem. Em breve volto para nosso encontro diário. Contem comigo assim que eu retornar. Força na jornada de hoje. Bom dia.
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0: Educativa Campinas 101,9, conectada com Campinas e com você. E o Bom Dia Viola está no ar com muita moda boa. Para quem já está no trato da terra ou no corre da cidade, meu abraço sonoro. Estou descansando o corpo, mas a alma segue conectada a cada um de vocês. A viola continua na sintonia e eu volto em breve para dividir o café e a música. Até lá, sigam em frente.
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0: Bom dia! Que esta manhã seja abençoada para você e sua família. Estou em um tempo de renovar as energias, mas nossa conexão não se desfaz. A música segue rolando e em breve estarei de volta para prosearmos como sempre. Fiquem com Deus e com o Bom Dia Viola!
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0: Bom dia, meus queridos ouvintes. Nossa roda de viola não para. Eu estou fora por uns dias, mas o som segue firme. E vocês, ouvintes, são os convidados de honra. Guardem as novidades, as histórias do dia a dia, que logo volto para escutar e compartilhar. Juntos, nós continuamos fortes aqui, viu? Bom dia!
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0: Vamos cantar bonito, vamos cantar gostoso com a gente. Pertinho, batendo palma, mão em cima, vamos lá, galera. Vocês agora, só vocês.
1: A gente se entrega. A gente se entrega.
2: A gente se entrega.
0: Mais uma vez.

0: Um bom dia especial para quem acompanha a gente com tanto carinho. Vou ficar um tempinho longe do microfone, viu, gente? Mas não do coração de vocês, espero, viu? A viola segue tocando e eu volto com o fôlego renovado. Conte comigo sempre. Bom dia!
1: Educativa FM, 6 horas e 47 minutos.

0: Educativa FM, 6 horas e 54 minutos.
1: Eu acho que você tem que mandar aquela mensagem. 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
2: Porque se fosse eu falaria mais ou menos assim.
3: Ei, boa noite. 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
1: Não, apaga.

0: esconde as farras. 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
1: Bom dia, meus queridos ouvintes. Vocês sabem que toda pausa é um preparo para um novo começo. Enquanto recarrego as baterias, saibam que levo a força de vocês comigo, viu? A música não para e nossa prosa vai continuar em breve. Até lá, cultivem a fé, a paz e a esperança. Volto em alguns dias. Bom dia!
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5: A vereadora Paola Miguel apresentou 86 proposituras na Câmara Municipal de Campinas durante o primeiro semestre de 2026. No período, foram protocolados 11 projetos, 35 requerimentos, 35 indicações e 5 moções. Entre os destaques da produção legislativa está o projeto de lei que institui como feriado municipal o dia 14 de julho, data em que é comemorado o aniversário de Campinas. O projeto destaca que a data já é oficialmente reconhecida como aniversário de Campinas, mas atualmente é considerada apenas uma data comemorativa, sem a decretação de feriado. Com trabalhos técnicos de Maurício Vicenzi, Isabela Santos para o Minuto Câmara.
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6: Olá, bom dia para você que está sintonizado na Educativa FM 101,9, conectada com Campinas, com a região metropolitana, com o Brasil. É, vocês sabem que agora são 7 horas e 4 minutos do dia 29 de julho de 2026, quarta-feira? Pois é, é verdade. Algum madrugador aí, por acaso, botou reparo na lua que estava até agora há pouco, quando o céu estava escuro? Gente, estava belíssima, né? Vocês viram? Eu botei reparo até porque eu estava assistindo aquele telejornal de manhã que passa lá de madrugada, que eu estou acordando bem mais cedo hoje em dia, né? E estava realmente, olha, uma especialidade do universo essa lua de manhã. Mas, por exemplo, a Dadi não deve ter visto, porque ela levanta tarde da cama e agora está indo para a cidade. A Tânia já mandou bom dia aqui, deve ter visto, né, Tânia? Obrigado pela mensagem, viu? Então, por enquanto, só essas duas pessoas aqui, que acho que uma não viu e a outra viu. Mas se você viu, comente, participe comigo e mande sua mensagem para o 19994780062, 19994780062. Daqui a pouco também tem informações do tempo, vai haver uma mudança aí, então vai ser preciso algumas precauções. Mas enquanto nada disso acontece, nós começamos os trabalhos musicais e vamos ouvir todas as entidades que vão passar cantando por aqui no Bom Dia Campinas, chegando a primeira, Joana.

0: Bee Gees, For Whom the Bell Tolls. Já tem três Bee Gees saudosos, né, gente?
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0: Só o Barry Gibb, que continua vivo ainda. Os outros três, infelizmente, já faleceram. O irmão gêmeo de Robin faleceu aos 53. O Robin Gibb, aos 62. E o Barry Gibb está vivo ainda, né? Está ativo e continua trabalhando com música. Mas por quem os sinos dobram, ou dobraram, ou tocaram agora? Eles tocaram agora para quem está ouvindo o programa, por exemplo, a Iraci Oliveira, a Lindomar Egídio, está voltando de férias agora. Misericórdia, as férias. Ela falou para mim que, ia sair de férias lá em maio e está voltando só agora. Benza a Deus. A Rosa Silvério também. O Paulo Rogério, meu xará, tá ouvindo. É Paulo Rogério do quê? Só falta o sobrenome dele começar com A. Aí ele também seria um PRA, igual diz o ouvinte Maurício Rodrigues. Olha, são tantos assuntos. E, ó, eu vou falar uma coisa para vocês. A visão da Lua hoje não era miragem, viu? Tem gente pensando que era miragem, mas não era, não. Não tem nada de miragem a Lua hoje, não. É pura verdade. Quem viu, viu. Quem não viu, agora espera outra oportunidade, viu? Ah, o Paulo Rogério é da Silva. Ah, então tá. Tá bom. Então não dá. PRS. Mas aí tem o dá, né? Tá bom, Paulo Rogério. Obrigado, viu? Olha, o comentário da semana. Eu sei que tá muito cedo ainda, 7h25. Mas eu, em outras épocas, e talvez nessa época mesmo, eu não deixaria de observar isso. Mas eu tenho que contar um segredo. Eu só observei, eu só fui botar reparo depois que esse negócio começou a aparecer na internet. Foi sobre o show da Xuxa, que ela tá fazendo aí de despedida, etc, etc. Já vai começar, inclusive, o Marcos Viana com a música Viragem, a Miragem. Mas a Xuxa, parece que apareceu umas coisas lá da Xuxa que chamou mais atenção que o próprio show da Xuxa, né? Vocês botaram reparo naquilo que se sobressaiu no show da Xuxa? Ah, gente, deixa a Xuxa pra lá, deixa ela ser feliz, né? Esse povo não sabe o que comentar, fica comentando da vida alheia.

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2: Oi, Bom Dia Campinas. Eu achei que ia tocar mais uma música, mas já falou, você está ouvindo, então você está ouvindo. Assim como o Gabriele, também o Hamilton, o Luiz Fernando, obrigado, viu, gente? Vão mandando suas mensagens aí enquanto eu vou tocando música daqui. Tocou Sempre Livre, eu, esse seu jeito sexy de ser, Lulu Santos, Tudo Com Você e Marcos Viana, A Miragem. Olha, eu falei que falaram que a lua era miragem, mas é mentira. A lua não estava de miragem coisíssima nenhuma. E quanto ao show da Xuxa, gente, eu vou falar uma coisa para vocês. Eu assistia a Xuxa e eu tinha uma amiga que ela falava Sou da Xuxa. Tem mais, entendeu? Nós vamos assistir o Sou da Xuxa. É uma coisa meio, né? É, e ela falava Balão e Mágico também. Eu não, essas coisas eu não esqueço. Essas coisas é difícil de eu esquecer. Se você não viu o que apareceu de a mais e o que botaram reparo no show da Xuxa em vez de ver o espetáculo, então procura na internet aí o que, que tem de mais lá na Xuxa que fizeram esse comentário. Mas agora chega de show da Xuxa, porque que show da Xuxa é esse, né? Sei lá, viu? Não vou falar mais nada. O que eu quero saber é o seguinte, o pessoal lá da zona, mas não é da... É, gente, calma, é da zona do euro, tá? Depois de mais de 20 anos, eles vão mudar as fotografias das notas de euro. Então vai ter a nota de 5 euros, a Maria Callas. A Maria Callas ficou bonita. O Beethoven de 10 euros, eu não achei muito boa o que ficou a cara dele aqui não, viu? Não gostei, não. A de 20 euros vai ser a Marie Curie, que é a física e química, né? A de 50 euros, o Don Quixote, o autor de Don Quixote, o Miguel de Cervantes. Deixa eu olhar a cara dele aqui. É, marromeno, viu? A Marie Curie não ficou muito boa, não. Não gostei do da 20, do Beethoven, quer dizer. Ah, e o pessoal na internet não perde tempo, né? Falaram, ai, que pena, não colocaram o Leonardo da Vinci na nota de 20, que era o mais óbvio, viu? Não é colocar o Leonardo da Vinci na nota de 100 euros. A de 200 euros, colocaram a escritora e ativista Bertha von Suttner. Deixa eu ver a cara dela aqui. Ah, também não gostei muito não, viu? O Leonardo da Vinci também não, mas eu acho, eu concordo com a internet. O Leonardo da Vinci tinha que ter sido colocado na nota de 20. Mas o que isso muda para mim e para você? No momento, nada. Nós não vamos ver a cor dessas notas. Eu não vou, por enquanto, ver a cor dessas notas. E quando viaja agora, viaja com aquele cartão lá. Tem os cartões que você leva moeda internacional. Então, não fica carregando muito dinheiro. Já você que sempre gosta de levar uma montanha de dinheiro, talvez você veja essas notas. E eu já estou atrapalhando a música do Billy Joe aqui.

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5: O ato da mesa diretora da Câmara Municipal de Campinas, número 10 de 2026, que estabelece normas para propaganda eleitoral das eleições gerais deste ano, nas dependências do Poder Legislativo, proíbe a veiculação de propaganda eleitoral nas dependências da Casa, exceto no interior dos gabinetes dos vereadores. E também proíbe o acesso de veículos particulares adesivados com propagandas de candidatos. Com trabalhos técnicos de Maurício Vicenzi, Isabela Santos para o Minuto Câmara.
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6: Bom dia, 8h03, quarta-feira, 29 de julho de 2026. Olha a Wanda mandando mensagem aqui. A Wanda, quando manda mensagem, eu lembro da minha professora de terceira série do primeiro grau, lá no Geni Rodrigues. Olha essa van, aquela Wanda era o cão, viu? Mas, por outro lado, eu tinha uma espécie de tia, digamos assim. Ela era irmã da minha tia, mas é uma confusão familiar, que chamava Wanda. Nossa, e aquela Wanda, ela me adorava. Nossa, aquela Wanda, eu sinto saudades dela. Mas da Wanda, professora da terceira série, não. Gente, eu tenho que correr aqui, porque é o seguinte. Antes de eu falar da previsão do tempo, eu vou contar para vocês o seguinte. Está para acontecer nesta sexta-feira uma chuva de meteoros. Ela vai ter seu pico na madrugada desta sexta-feira, 31, e em condições favoráveis vai dar para observar até 25 meteoros por hora, segundo a Agência Espacial Brasileira. A lua cheia deve reduzir a visibilidade, dos meteoros mais fracos, mas o fenômeno ainda poderá ser observado a olho nu. Só que para poder acompanhar, o melhor horário da chuva de meteoros é 1h30 da manhã até as 2 da manhã, tá? Tem que ser local escuro, longe da iluminação, mas tem que ser lugar seguro também, porque não dá para ficar andando a ermo por aí para ver meteoros, Não dá, não. E infelizmente, gente, essa chuva de meteoros, ela não vai ser, não vai cair aquele meteoro que as pessoas ficam pedindo para atingir a Terra, para a Terra se explodir, acabar tudo que está acontecendo por aqui. Não é agora, tá? Vão ser meteoros um pouco mais pequenininhos, tá bom? Eu adoro falar meteoros, é muito legal, né? Conteúdo. Agora vai vir a música da Elba Ramalho e eu vou falar um pouquinho por quê. Ela é de volta pro aconchego, mas a mesma amiguinha minha que falava Sou da Xuxa e Balão e Mágico, ela também falava que essa música era de volta pro aconchego. Aconchego.

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1: 8:24 em Campinas. O céu está já alto aqui no alto do castelo, esperando a chuva de meteoros que vai cair na madrugada de 31 de julho. Porém, gente, é o seguinte, a Defesa Civil já está, já emitiu um alerta, na verdade, para ventos fortes. A Defesa Civil alerta para ventos fortes com chegada de uma nova frente fria aqui em Campinas e região, e a chuva deve ser isolada. Segundo a Defesa Civil, pode haver inclusive queda de árvores, destelhamentos, interrupções no fornecimento de energia e transtornos no trânsito, tá certo? É por conta de uma forte frente fria que passou lá pelo Rio Grande do Sul, inclusive gerou um tornado por lá que causou bastante destruição, mais uma vez, né? Os moradores lá do Sul passando por isso. E no estado de São Paulo, os acumulados de chuva podem ficar entre 5 e 35 milímetros, só que pode chover aí, por exemplo, no Santa Genebra e no Campos Elíseos, não. Pode chover no Alphaville ou no Swiss Park, entendeu? É desse jeitinho. Mas mesmo assim, tem essa preocupação com a ventania, viu? Com a ventania, e vai ficar o tempo mais nublado, só que depois, já na sexta-feira, que é 31, as condições de tempo seco retornam e começa a preocupação aí com baixa umidade e riscos de incêndios em áreas de vegetação. Então, ficar bem atento mesmo, porque não é fácil, né? Tá buscando papel na ventania e o telhado indo embora. Eu só queria rapidamente aqui, antes da música dos Titãs, eu falei da minha professora Wanda, que eu falei que ela era brava, que ela era o cão, mas, gente, era muito bom ter professoras que, assim, comandavam alunos, cujos alunos respeitavam os professores, né? Hoje, infelizmente, tá tão desvalorizado, né? Professor parece que não vale nada. É uma pena.

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1: Olha, gente, eu vou falar uma coisa para vocês. Às 8h42, não tem uma música do ABBA que dá para falar que é ruim. Essa música, ela tá no filme Mamma Mia 2. Ela fala de quê? Ela fala da melancolia e a impotência de um pai ou mãe ao perceber o rápido crescimento dos filhos. Então, assim, slipping through my fingers é assim, escapando mais ou menos entre os meus dedos, né? Saindo do meu controle. Fala, né, da passagem do tempo, a nostalgia de ver a infância escapar e o desejo de congelar momentos cotidianos simples. É muito legal.

A música da Charlene, que tocou agora há pouco também, é uma das músicas que mais me emocionam, para falar a verdade. Outro dia eu estava até comentando que música mexe com a gente e marca momentos, né? O Zé Ramalho, que passou por aqui hoje cantando com a Elba Ramalho, Chão de Giz, e é verdade aquela história que ele escreveu essa música por conta de um caso extraconjugal que ele teve, né? Que ele conta aqui nessa letra, que é verdade. Aí tem uma parte que ele fala assim... Os meus tempos de boy, meus 20 anos de boy já passou. That's over, baby. Meus 20 anos de boy, that's over, baby. Acabou. Então eu fico mais com essa teoria de que essa música foi feita por causa desse caso extraconjugal, não dele, da mulher com quem ele saía, tá? Que fique claro. E também outra coisa que eu queria falar dessa música Chão de Giz. Ela, toda vez que eu leio ali Chão de Giz, eu lembro daquele corte de carne bovina, chã de dentro, né? Tem alguém aí que cozinha chã de dentro? Serve pra quê chã de dentro, né? Tem uns nomes, tem umas coisas que acontecem, né? Então tá tudo explicado já, o que eu tinha que falar. E aí vem o Cassiano agora pra brindar vocês na Educativa no Bom Dia Campinas, que tá quase acabando já.

0: Baby Consuelo, um auê com você. É, hoje teve bastante auê aqui, né? Teve a história do show da Xuxa, né? Você viu? Ó, hoje eu tô com os baluartes aqui de novo, só tá faltando o Ari Costa. Tadeu Marques, bom dia, viu, Tadeu?
1: Bom dia, Paulo.
0: Bom dia, Jota Silva. Paulo, deixa eu abrir seu microfone aqui, bom dia.
2: Bom giorno.
0: Muito bem, eu tava tendo uma resenha com eles aqui sobre o chão de dentro, né? E eles me deram uma explicação bem legal. Como é que foi aí,
2: Jota? Só lembrar que chão de dentro não é nenhuma cidadezinha lá de Pernambuco, para aqueles lados.
0: Não, não é, né? Chão de dentro, a carne, né? É que eu falei aí, então o chão de dentro é o quê? É o colchão duro mesmo?
2: É.
0: Então tá bom.
1: É o corte do colchão duro.
0: Deixa eu ver quem foi aqui. O Jorge que falou que era o colchão duro. Eu quero agradecer, gente, a todos que participaram do programa hoje. O Hamilton, o Antônio, o Márcio, a Eliane Leonardo de Paulínia, o Ademir, a Darcy, o Jorge, o Dino Palma, a Marina Manda, a Celinha do Bosque, a Wanda, o Arnaldo Xavier, o Márcio, a Pátio, o Pedro Paulo. Olha o Hélio Santos, que oferecido, mandou uma nota aqui de 5 euros que ele foi lá pegar no cofre. Isso porque eu falei que as notas de euro vão mudar, né? Os desenhos vão ser de artistas e pessoas renomadas aí durante o tempo, né? O Gabriele também. É isso, pessoal. Muito obrigado a todos pela audiência. Jota Silva ficará aqui com vocês até as 14 horas, né, Jota?
2: Isso, até as 14, com música e info. E hoje tem internet, hein?
0: Hoje tem internet, graças a Deus. E depois você atualiza o pessoal aí sobre o alerta da Defesa Civil sobre as ventanias,
2: isso, as fortes ventanias. Né?
0: E também vai ter a chuva de meteoros.
2: Vai ter também.
0: Vai ter na sexta-feira, na madrugada de sexta-feira.
2: E hoje o tempo já começou a ventar. Tá, já tá um se aproximando de agosto, né? O mês de agosto venta muito.
0: Já está um ventinho
2: gelado. Já está um ventinho de agosto hoje.
0: Que ontem não estava, mas não hoje tava. Já está.
2: Hoje já está um vento de agosto.
0: Então vai ter chuva de meteoro, vai ter vento frio, vai ter um monte de coisa aí para você falar para o pessoal. Atualizar, viu?
2: Muita informação.
0: Muita informação. Gente, muito obrigado e um bom dia para vocês. Eu volto amanhã às 7 horas da manhã. Tchau, tchau.

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5: O vereador Nelson Osseri apresentou 297 proposituras na Câmara Municipal de Campinas durante o primeiro semestre de 2026. No período foram protocolados 17 projetos, 42 requerimentos, 228 indicações e 10 moções. Entre os destaques da produção legislativa está o projeto de lei que estabelece diretrizes para a utilização dos espaços públicos, vedando o uso como moradia permanente e definindo procedimentos para o atendimento às pessoas em situação de rua. A proposta determina que qualquer ação administrativa relacionada à desocupação desses espaços seja precedida de abordagem social realizada por equipe técnica multidisciplinar. O texto prevê a oferta de acolhimento, encaminhamento aos serviços de saúde e assistência social e, quando houver interesse da pessoa atendida, apoio para retorno ao município de origem. Com trabalhos técnicos de Maurício Vicenzi, Isabela Santos para o Minuto Câmara.
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Alô, Campinas, bom dia. Estamos chegando com Manhã Educativa aqui na 101,9. Vamos juntos, com muita música e muita informação para você. 994-780062, o WhatsApp, para você contar para a gente de onde é que você nos ouve, de onde é que você nos acompanha. Bom dia! E a gente começa o Manhã Educativa com a banda Kin.

0: Information Society na programação da Educativa Campinas, manhã de quarta-feira, bastante sol, 22 graus pelos lados do castelo, 9 horas mais 16 minutos.
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0: Educativa Campinas, Casey and Sunshine Band, 9 horas mais 30 minutos, tem notícias, eu volto rapidinho.
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2: O Conselho Curador do Fundo de Garantia por Tempo de Serviço aprovou ontem a distribuição de 13 bilhões de reais aos trabalhadores referentes ao resultado positivo obtido pelo fundo em 2025. O valor corresponde a 89% do lucro de 14 bilhões 650 milhões de reais registrado no exercício. Ao todo, cerca de 138 milhões de trabalhadores serão beneficiados pela distribuição. Segundo a proposta aprovada pelo colegiado, o crédito será feito de forma proporcional ao saldo existente em cada conta vinculada em 31 de dezembro de 2025. Os recursos serão creditados nas contas vinculadas do FGTS até 31 de agosto, conforme prevê a legislação. Terão direito ao recebimento os trabalhadores que possuem um saldo positivo em contas do fundo em 31 de dezembro de 2025, incluindo contas ativas e inativas. Da redação da Rádio...
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0: 9 horas 32 minutos aqui na Educativa, sempre conectada com Campinas. Acompanhando a programação, o Hamilton. Bom dia, Hamilton. Quem mais? Ricardo Black. Bom dia, Ricardo. André Luiz da Uber. Dino Palma na Vila Nova. Também o Aldacil. O Pingo. Ouvindo a programação, Adilson de Vinhedo e o Adilson mandando um abraço muito especial para a Chayane e a Xanaia, suas princesas. Bom dia, Adilson. Bom dia, Chayane. Bom dia, Xanaia. Também com a gente o Carlos da RB Segurança, o pessoal de Salto. Obrigado a todos pela audiência. Educativa sempre, sempre conectada com Campinas. Chegando aqui também meu amigo Marcelo Serra da BG Turismo. Alô, Marcelo, um grande abraço para você e os amigos aí de Barão Geraldo. Obrigado pela audiência, tá bom? 9h32, Educativa Campinas.
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Super Tramp na programação da Educativa, sempre, sempre conectada com Campinas. A Defesa Civil de Campinas alerta a população, atenção, hein, para a mudança nas condições do tempo entre hoje, quarta-feira, e amanhã, quinta-feira, com a chegada de uma frente fria, que deve provocar rajadas de vento, pancadas isoladas de chuva e queda nas temperaturas. Segundo a Defesa Civil do Estado de São Paulo, Campinas está em estado de alerta para ventos fortes nesses dois dias. 949-994-780062 é o WhatsApp da Educativa para você contar para a gente de onde é que você nos ouve, de onde é que você nos acompanha. Bom dia, Tereza Lodi, bom dia, Wanda, Padre Anchieta, Maria Osaka de Londrina, Luiz Fernando lá de Itatiba, o Ricardo Black, a Cecília do Novo Campos Elísios, em Barão Geraldo, Marcelo Serra, ainda o Reinaldo Oliveira também acompanhando a gente. Em Salto tem o Carlos da RV Segurança. Bom dia, Educativa, sempre, sempre conectada com Campinas. 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
3: Olá, eu sou Mônica Chaves, agente de fiscalização ambiental da Secretaria do Clima, e esse é o Minuto Ambiental Campinas. 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
6: Proposituras na Câmara Municipal de Campinas durante o primeiro semestre de 2026. No período foram protocolados 8 projetos, 38 requerimentos, 557 indicações e uma moção.

0: Entre os destaques da produção legislativa está o projeto de lei que estabelece a obrigatoriedade de fiscalização das obras de pavimentação executadas pelo Poder Executivo, incluindo operações tapa-buracos, correção de afundamentos, reparo de fissuras e demais intervenções voltadas à conservação da malha viária. A proposta prevê que a fiscalização seja realizada por meio de levantamentos técnicos, sistemas de georreferenciamento, inspeções presenciais e tecnologias de mapeamento viário, com o objetivo de ampliar o controle sobre a qualidade e a execução dos serviços. Com trabalhos técnicos de Maurício Vicenzi, Isabela Santos para o Minuto Câmara.
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4: Spice Girls na sequência da programação da Educativa. Depois tem Pink, 10 e 7. Agora...

0: Educativa sempre conectada com Campinas. Agora tem notícias, 10 horas mais 31 minutos.
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2: O Brasil atingiu as metas estabelecidas internacionalmente de eliminação da transmissão da hepatite B de mãe para filho. O Ministério da Saúde informou que nos últimos 2 anos, menos de 0,1% das crianças com até 5 anos de idade apresentaram infecção ativa pelo HBV, o vírus causador da hepatite B. Com isso, o governo brasileiro solicitou à Organização Pan-Americana de Saúde a certificação internacional de eliminação da transmissão vertical do vírus. A prevalência da transmissão de mãe para filhos no país ficou em 0,01% no ano de 2025, abaixo do limite de 0,1% estabelecido internacionalmente. Além disso, segundo o Ministério, a cobertura de acompanhamento pré-natal no país superou os 98% entre 2024 e 2025, acima da meta de 95%. Outra meta é que a vacinação contra HBV nas primeiras horas de vida atinja pelo menos 90% dos recém-nascidos. O Ministério da Saúde afirma que no Brasil essa cobertura vacinal ficou em 97% em 2024 e 100% em 2025. A eliminação da transmissão vertical da hepatite B, segundo o governo, resulta de ações como a testagem para hepatite B durante o pré-natal, tratamento antiviral para reduzir o risco de transmissão durante a gravidez quando necessário, vacinação contra o HBV, preferencialmente nas primeiras 12 horas de vida, e administração de imunoglobulina para filhos de mães com hepatite B. Da redação da Rádio Educativa, Danilo Fernandes.
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0: Agora são 10 horas e 32 minutos aqui na Educativa, 994-780062. É o WhatsApp para você contar para a gente de onde é que você nos ouve, de onde é que você nos acompanha. Bom dia, Iraci de Oliveira. Bom dia, Carmita. Rosa Silvério, Rosseto, Zé Aparecido do Morro Alto também ouve a gente, Lúcia Oliveira de Itatiba, Tereza Lodi, Wanda Padre Anchieta, muito bom dia. Você também pode contar pra gente de onde é que você acompanha 101,9. WhatsApp 994-780062.
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5: O vereador Nelson Osseri apresentou 297 proposituras na Câmara Municipal de Campinas durante o primeiro semestre de 2026. No período foram protocolados 17 projetos, 42 requerimentos, 228 indicações e 10 moções. Entre os destaques da produção legislativa está o projeto de lei que estabelece diretrizes para a utilização dos espaços públicos, vedando o uso como moradia permanente e definindo procedimentos para o atendimento às pessoas em situação de rua. A proposta determina que qualquer ação administrativa relacionada à desocupação desses espaços seja precedida de abordagem social realizada por equipe técnica multidisciplinar. O texto prevê a oferta de acolhimento, encaminhamento aos serviços de saúde e assistência social e, quando houver interesse da pessoa atendida, apoio para retorno ao município de origem. Com trabalhos técnicos de Maurício Vicenzi, Isabela Santos para o Minuto Câmara.
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6: Agora são 11 horas mais 5 minutos na programação da Educativa, sempre conectada com Campinas. José Carlos, lá de Hortolândia também, acompanhando a programação. Muito bom dia. Lembrando que o WhatsApp da Educativa, para você contar para a gente onde você nos acompanha, é o 994780062. 11 horas e 5 minutos na sequência da programação da Educativa. Você tem agora Charles Brown Jr., Mick Jagger e também Michael Jackson.

0: Educativa, 11 horas mais 19 minutos. Michael Jackson para você, 11 e 18 na nossa programação.
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0: 11 horas 19 minutos. No evento de Prince's Tours Fashion Rock em 2003, Robbie Williams entregou uma performance intensa e cheia de emoção com a canção Feel. Com seu carisma e voz marcante, ele cativou a plateia, transmitindo toda a profundidade da música que se tornou um dos seus maiores sucessos. Conexão Sonora traz para você agora Robbie Williams, a música Feel, às 11 horas e 19 minutos.

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0: 11 horas e 24 minutos no Conexão Sonora, Robbie Williams, a música Feel, nova edição do Conexão Sonora, logo mais às 17 horas e 15 minutos, aqui na 101,9.
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1: O setor mineral brasileiro registrou faturamento de 150 bilhões e 700 milhões de reais no primeiro semestre de 2026. O resultado representa uma alta de 8,2% em relação ao mesmo período de 2025, quando o setor faturou 139 bilhões e 200 milhões de reais. O crescimento foi puxado principalmente pelo ouro e pelo cobre, que compensaram a queda registrada pelo minério de ferro, principal produto da mineração brasileira. O faturamento com ouro alcançou 44,2% a mais e passou de 17 bilhões e 600 milhões de reais para 25 bilhões e 300 milhões de reais. Já a receita gerada pelo cobre cresceu 41%, passando de 14 bilhões e 600 milhões para 20 bilhões e 600 milhões de reais. O movimento acompanhou a valorização das duas commodities no mercado internacional. O preço médio do ouro aumentou 53% na comparação anual, enquanto o cobre teve alta de 39%. O ouro costuma ganhar força em períodos de maior instabilidade econômica e geopolítica, quando investidores ampliam a procura pelo metal como reserva de valor e proteção contra riscos. No caso do cobre, a alta reflete o crescimento da demanda global por um metal considerado estratégico para a transição energética. O cobre é utilizado em redes elétricas, veículos elétricos, sistema de geração renovável e na expansão da infraestrutura necessária à eletrificação da economia. Da redação da Rádio Educativa, Danilo Fernandes.
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2: Agora 11:34.
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0: Educativa sempre conectada com Campinas. Vamos juntos até às 14 horas hoje, com muita música e informação para você.
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Banda Blitz na programação da Educativa Campinas. Já já tem o menu musical. Antes aqui, um abraço para o Carlos lá em Salto, ouvindo a gente, curtindo a programação da Educativa. A Mari Vera Herculino, quem mais? Deixa eu ver aqui. Pediram aqui como se chama a música, daqui a pouco a gente vê. Nivei de Bosco Livado, a Carmita Alessandro, Vailton e a Luísa, Ronilson Santos também com a gente, e o José Carlos lá de Hortolândia, e ainda a Iracir Oliveira. A todos, obrigado pelo carinho. Vem aí o menu musical.

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3: Olá, Campinas. Aqui é o Geraldo Andrade, da Secretaria do Clima, Meio Ambiente e Sustentabilidade. Você sabia que quem protege a natureza também ajuda a garantir a água para toda a cidade? O PSA Água, Pagamento por Serviços Ambientais, é um programa que incentiva produtores rurais a preservar nascentes e matas ciliares e demais áreas protegidas. Na prática, o município apoia quem cuida dessas áreas, caracterizadas como áreas de produção de água, que contribuem com o abastecimento público de Campinas. Quando protegemos o solo, a vegetação nativa e as nascentes, melhoramos a qualidade da água, prevenimos a escassez deste recurso natural, promovendo segurança hídrica para todos. É uma ação que conecta o campo com a cidade e transforma a preservação em benefício coletivo. Esse foi o Minuto Ambiental. Saiba mais em campinas.sp.gov.br, porque proteger a água e o seu território é transformar o planeta.
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6: A vereadora Paola Miguel apresentou 86 proposituras na Câmara Municipal de Campinas durante o primeiro semestre de 2026. No período foram protocolados 11 projetos, 35 requerimentos, 35 indicações e 5 moções. Entre os destaques da produção legislativa está o projeto de lei que institui como feriado municipal o dia 14 de julho, data em que é comemorado o aniversário de Campinas. O projeto destaca que a data já é oficialmente reconhecida como aniversário de Campinas, mas atualmente é considerada apenas uma data comemorativa, sem a decretação de feriado. Com trabalhos técnicos de Maurício Vicenzi, Isabela Santos para o Minuto Câmara.
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7: 12 horas 5 minutos na Educativa Campinas. Começamos o Menu Musical, abrilhantando o seu almoço desta quarta-feira.

Anita Baker, aqui na programação da Educativa. Menu musical fica por aqui, volta amanhã. Vem aí, tarde, Educativa Campinas, às 13 horas e 2 minutos.

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5: Vereador Mineiro do Espetinho apresentou 370 proposituras na Câmara Municipal de Campinas durante o primeiro semestre de 2026. No período, foram protocolados 9 projetos, 11 requerimentos e 350 indicações. Entre os destaques da produção legislativa está o projeto de lei que institui e inclui no calendário oficial de eventos de Campinas a Caminhada da Juventude, realizada anualmente na noite de quinta-feira que antecede a Páscoa. A iniciativa tem como referência a tradicional Caminhada da Fé, realizada há mais de 25 anos no município. Mineiro do Espetinho assumiu o mandato de vereador em maio de 2025 como primeiro suplente do Podemos. Com trabalhos técnicos de Maurício Vicenze, Isabela Santos para o Minuto Câmara.
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6: Agora são 13 horas mais 7 minutos, começando Tarde Educativa, aqui na 101,9, nesta tarde de sol, quarta-feira, 29 graus pelos lados do Castelo. Boa tarde.

Educativa sempre conectada com Campinas, 13 horas mais 17 minutos. Vamos juntos até as duas e depois das duas você vai ter a comunicação do Deco Lopes.

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1: O espetáculo Território do Amor, o musical de Gabriel Chalita, com direção de José Posse Neto, vai ser apresentado quinta, sexta, sábado e domingo à noite no Teatro Luiz Otávio Burnier, do Centro de Convivência Cultural de Campinas. Na dramaturgia do espetáculo, uma embarcação conduz mulheres famosas que marcaram a história com suas histórias de amor e de dor, com suas glórias e suas mágoas. Vidas que se cruzam em tempos e espaços diferentes, vidas semelhantes no sentir. São elas Elisete Cardoso, Maísa, Dalva de Oliveira e Dolores Duran, que se encontram com Maria Callas, Edith Piaf, Mercedes Sosa, Barbara e Marlene Dietrich. As canções permeiam o espetáculo e o texto navega nos mais profundos sentimentos humanos. A peça traz o mistério da morte e o mistério da vida com a leveza musical que compõe para alguns a recordação de lindas canções e para outros o aprendizado. Território do Amor, o musical, tem sessões nesta quinta, sexta e sábado às 7 da noite e no domingo às 6. Os ingressos custam de R$ 50 a R$ 150, com meia entrada para estudantes e idosos. O Centro de Convivência fica na Praça Imprensa Fluminense, no Cambuí. Esse e outros eventos culturais você pode conferir no site campinas.sp.gov.br/eventos. Da redação da Rádio Educativa, Danilo Fernandes.
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2: Agora são 13 horas mais 32 minutos aqui na Educativa Campinas. Curtindo a programação da Educativa, Dilson de Vinhedo, a Chayane e também a Xanaia, um abraço para vocês. Reginaldo Paiva, o Zibinho, a Wanda, Júlio César Bueno, também a Daiane e toda a família. 13h32 na Educativa Campinas. Música.

Educativa FM 101,9 conectada com Campinas. Tá aí pra você, Shania Twain com Dead Want, Impress Me Much. Ouvimos também Vinícius Cantuária, Só Você. E Madonna, Material Girl. 3:02 em Campinas, boa tarde. Um breve intervalo, já voltamos com mais músicas, até já.

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6: O vereador Otto Alejandro apresentou 604 proposituras na Câmara Municipal de Campinas durante o primeiro semestre de 2026. No período foram protocolados 8 projetos, 38 requerimentos, 557 indicações e uma moção. Entre os destaques da produção legislativa está o projeto de lei que estabelece a obrigatoriedade de fiscalização das obras de pavimentação executadas pelo Poder Executivo, incluindo operações tapa-buracos, correção de afundamentos, reparo de fissuras e demais intervenções voltadas à conservação da malha viária. A proposta prevê que a fiscalização seja realizada por meio de levantamentos técnicos, sistemas de georreferenciamento, inspeções presenciais e tecnologias de mapeamento viário, com o objetivo de ampliar o controle sobre a qualidade e a execução dos serviços. Com trabalhos técnicos de Maurício Vicenzi, Isabela Santos para o Minuto Câmara.
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7: 3:06, já estamos de volta, Educativa FM 101,9, conectada com Campinas. Na sua companhia, Deco Lopes, vamos juntos até às 7 horas da noite. Seguimos aqui com as melhores músicas na melhor programação. Continue participando com a gente, 994780062 é o nosso WhatsApp. E vamos de música, seguimos agora com Tears for Fears. Breaking Down Again, 3:07.

0: Nará da Michael Walden aqui na programação da Educativa com Reach Out. Ouvimos antes Tears for Fears com Breaking Down Again. Agora são 3 horas e 16 minutos em Campinas. Boa tarde para você.
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0: Tatu, Álvaras.

0: Educativa FM 101,9 conectada com Campinas, Pharrell Williams. I'm happy. Ouvimos também Rand Bush com Foreigners of Fur. E Capital Inicial, aliás, Camisa de Vênus. Pop rock nacional pra você, Eu Não Matei Joana Dark. 3 horas e 31 minutos em Campinas, muito boa tarde. Chegando informação na Educativa, já voltamos com mais músicas.
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2: Um estudo constata que mulheres vivem mais tempo que homens, independentemente dos níveis de desenvolvimento do país que residem, porém com mais anos com saúde precária. De acordo com a pesquisa, em 2023, mulheres apresentaram uma média de morbidade, um indicador que mede a proporção de pessoas de uma população específica que adoecem, de 12,1 anos, enquanto homens apresentaram 9,3 anos. O estudo sobre a carga global de doenças, publicado na edição de agosto da revista The Lancet Public Health, aponta que mais da metade dos anos vividos com a saúde precária em todo o mundo é impulsionado por doenças crônicas, sendo a maioria não fatais e que representam 57,4% dos anos de vida com saúde debilitada em 2023. A pesquisa também expõe que, devido ao envelhecimento da população, é necessário redobrar a prevenção de doenças crônicas, ao adiamento da incapacidade e à garantia de acesso à reabilitação, a serviços de saúde mental e a cuidados crônicos de longo prazo. Da redação da Rádio Educativa, Danilo Fernandes.
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0: 3 horas e 32 minutos em Campinas. Na Educativa, Lily Allen com Smile.

Bon Jovi, Blaze of Glory aqui na programação. 4 horas em Campinas, um breve intervalo, já voltamos com mais músicas para você. Até já!

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5: O vereador Nick Schneider apresentou 597 proposituras na Câmara Municipal de Campinas durante o primeiro semestre de 2026. No período, foram protocolados 19 projetos, 42 requerimentos, 532 indicações e 4 moções. Entre os destaques da produção legislativa está o projeto de lei que estabelece regras para ampliar a transparência na exposição e na discriminação de preços de produtos comercializados em supermercados. A proposta determina que os estabelecimentos informem de forma clara e ostensiva o preço regular dos produtos e o preço promocional, deixando explícito quando o desconto estiver condicionado à adesão de programas de fidelidade, aplicativos, clubes de vantagens ou mecanismos semelhantes. O texto também estabelece que os dois valores sejam apresentados com o mesmo destaque visual, evitando informações que possam induzir o consumidor ao erro. Outro ponto previsto no projeto é que, no momento do pagamento, o sistema de caixa discrimine individualmente o valor original de cada produto, o desconto aplicado a cada item e o valor final pago, tanto na tela do caixa quanto no cupom fiscal. Com trabalhos técnicos de Maurício Vicenzi, Isabela Santos para o Minuto Câmara.
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6: Agora são 4 horas e 5 minutos. Boa tarde para você, sintonizado na programação da Educativa FM 101,9, conectada com Campinas. Na sua companhia, Deco Lopes, vamos juntos até às 7 horas da noite. Continue participando com a gente, deixando aqui a sua mensagem, o nosso WhatsApp 994780062. Educativa FM, localizada na Avenida Andrade Neves, 2158, aqui no Castelo. E para mais informações do que rola na nossa programação, acesse o nosso site educativa.campinas.sp.gov.br. Vamos de música, chegando para você, Lulu Santos. Aviso aos navegantes, agora 4h05.

0: As melhores músicas na programação Boy Educativo FM 101,9 conectada com Campinas. Rod Stewart com Love Tut. Ouvimos antes Lenny Kravitz com a música Again. Abrindo esse bloco, Lulu Santos avisa aos navegantes. Agora são 4 horas e 17 minutos. Uma ótima tarde, sejam bem-vindos à nossa programação.
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0: mais um clássico do pop rock para você aqui na programação da Educativa com Iggy Pop, Candy. Nós ouvimos antes a Lê, Sou do Bem, e abrindo o bloco Pearl Jam com Last Kiss. Musicão, hein? Educativa FM 101,9 conectada com Campinas. Agora são 4 horas e 29 minutos em Campinas. Chegando informação para você, daqui a pouco voltamos com mais músicas.
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2: As ondas de calor, a falta de água e as enchentes deixaram de ser debates abstratos e passaram a ditar a rotina de quem estuda, trabalha e vive nas periferias de Campinas. É o que revela o primeiro diagnóstico do projeto JUCAMP, Juventudes, Raça e Mudanças Climáticas em Campinas. Mais de 58% dos jovens campineiros ouvidos afirmam que a crise do clima influencia suas expectativas de futuro e 34% passaram a questionar se querem ter filhos por conta disso. O levantamento, realizado entre fevereiro e março deste ano com investimento da Fundação FEAC, mostra que a angústia com o clima corre em paralelo com a falta de estrutura básica nos bairros. Embora o calor extremo seja a maior queixa física da população de 15 a 29 anos, apenas 2,7% das salas de aula da rede pública estadual contam com climatização. Os relatos coletados no estudo mostram que as juventudes entendem os problemas socioambientais que as cercam, como a crise hídrica, as ilhas de calor e as enchentes recorrentes. No entanto, ainda é difícil para eles perceberem que a sociedade civil pode e deve se manifestar de forma organizada para cobrar melhorias. Da redação da Rádio Educativa, Danilo Fernandes.
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0: 4 horas e 31 minutos em Campinas. Falando em musicão, hein? Aí pra você o som de Linear, Send All My Love.

0: Ouvimos antes James Warren com They Don't Believe in Magic. 4 horas e 43 minutos em Campinas. Boa tarde para você. Seguimos aqui com as melhores músicas.
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0: E mais um grande sucesso para você aqui na programação. Legião Urbana, os vocais de Renato Russo, Tempo Perdido.

0: de volta aos anos 90 com Jesus Jones, Right Here, Right Now. Ouvimos também a banda Heart, All I Wanna Do Is Make Love To You. E Metallica, The Unforgiven. Só musicão pra você na Educativa, já voltamos.
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6: O ato da mesa diretora da Câmara Municipal de Campinas, número 10 de 2026, que estabelece normas para propaganda eleitoral das eleições gerais deste ano, nas dependências do Poder Legislativo, proíbe a veiculação de propaganda eleitoral nas dependências da Casa, exceto no interior dos gabinetes dos vereadores. E também proíbe o acesso de veículos particulares adesivados com propagandas de candidatos. Com trabalhos técnicos de Maurício Vicenzi, Isabela Santos para o Minuto Câmara.
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0: 5 horas e 4 minutos. Boa tarde para você, sintonizado na programação da Educativa FM 101,9, conectada com Campinas. Na sua companhia, Deco Lopes, vamos juntos até às 7 horas da noite. Seguimos com as melhores músicas. Lembrando você que logo mais, às 6 horas, mais uma edição do programa Fim de Tarde, com aquela seleção de músicas especiais para você terminar muito bem o seu dia. 5 e 4, seguimos agora com a música do Cool Camp, Liberty.

na Educativa. Para você, o som de Kid Abelha, Lágrimas e Chuvas. Ouvimos também Kool Kan com Liberty. As melhores músicas aqui na programação. Agora são 5 horas e 15 minutos. Chegando mais uma edição do Conexão Sonora.

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1: No ano de 2021, durante uma apresentação ao vivo em Boston, Yvonne Elliman e Ted Nearly se uniram para interpretar o grande clássico dos anos 70, a música If I Can Have You, com muita emoção e também muita energia. A performance destacou a harmonia entre os dois artistas, trazendo a releitura vibrante e cheia de sentimento desse clássico que marcou gerações. O público foi conquistado pela entrega e pela química presente no palco. Você confere agora aqui no Conexão Sonora, Yvonne Elliman e Ted Nearly interpretando If I Can Have You.

0: Sensacional, tá aí pra você, Yvonne Elliman e Ted Nelly. Interpretando If I Can Have You. Apresentação ao vivo que aconteceu em Boston no ano de 2021. E olha só que bacana, a versão de If I Can Have You, ela foi gravada por Yvonne Elliman e foi lançada em 15 de novembro de 1977, integrando a trilha sonora do filme Saturday Night Fever, Os Embalos de Sábado à Noite, com John Travolta e companhia. O lançamento em novembro de 77, o lançamento como single em 78, fevereiro de 1978. E a composição desta música, olha só, Barry, Robin e Maris Gibb, mais conhecido como Bee Gees. Sensacional, né? Tá aí uma grande história para você. Conexão Sonora volta amanhã em mais duas edições aqui na programação da Educativa. Agora são 5 horas e 20 minutos em Campinas.
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0: Joy Cocker. Unchain My Heart.

0: só sonsaço pra você na programação da Educativa Kiss. I Was Made For Loving You. Ouvimos também Jackson 5, I Want You Back. Continue participando com a gente, 994-780062. Muito obrigado pelo carinho da sua audiência, obrigado pelas mensagens recebidas aqui na programação. Chegando informação para você, daqui a pouco voltamos com mais músicas. 5h33.
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2: A Indec vai fechar ao tráfego de veículos um trecho da rua Camargo Penteado, na região do Jardim Guanabara, a partir das 7 da noite desta quarta-feira. O bloqueio é necessário para a ligação de rede de esgoto, que vai ser feita em um imóvel na rua Frei Antônio de Pádua. A execução dos trabalhos é de responsabilidade da Sanasa. A interdição ocorre no trecho entre as ruas Barbosa da Cunha e Frei Antônio de Pádua. A Indec programou um desvio pelas ruas Barbosa da Cunha, Barbosa de Andrade e Frei Antônio de Pádua. Os agentes da Indec vão realizar os bloqueios e orientar os condutores. A expectativa é de que a interdição termine por volta das 11 da noite. Dúvidas sobre circulação na região podem ser esclarecidas pelo telefone 118. Para chamadas realizadas a partir de outra cidade ou DDD, o telefone é o 19-3731-2910, que também é o número de WhatsApp da Indec. De Campinas, Daniela Lemos.
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0: Agora são 5 horas e 34 minutos. 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

0: Educativa FM 101,9 conectada com Campinas Galaxy. Os vocais de Phil Ferran, Wait Until Tonight, My Love. Ouvimos antes Jota Quest com a música Fácil. Agora são 5 horas e 46 minutos em Campinas. Uma ótima tarde para você. Daqui a pouquinho, às 6 horas, mais uma edição do programa Fim de Tarde. Trazendo aquela seleção de músicas especiais para você terminar muito bem o seu dia aqui na nossa programação. Continue participando, 994780062 é o WhatsApp da Educativa à sua disposição.
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0: Nas produções de George Moroder, os vocais de Philip Yockey. Together in Electric Dreams. 5:47.

Má Educativa, Mary J. Blige, Family Affair. Ouvimos antes Liz Stansfield com The Real Thing. 5:59 em Campinas. Vamos a um breve intervalo. Já voltamos com mais músicas para você. Mais uma edição do programa Fim de Tarde. Até já.

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3: Sou Sidney Furtado, diretor da Defesa Civil. Estou aqui no Minuto Ambiental para falar para vocês que a Defesa Civil está à disposição da sociedade em geral pelo telefone 199. Temos atendimento principalmente à vistoria em edificações com risco de desabamento ou qualquer outro risco que possa afetar uma moradia, as questões de uma queda de árvore que possa atingir uma residência e também as questões relacionadas ao Cell Broadcast, que é a questão dos alertas pelo telefonia celular. Então, estamos à disposição pelo telefone 199 aqui em Campinas.
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6: A Câmara Municipal de Campinas recebeu o certificado de selo ouro por manter seu nível de transparência pública acima dos 90% durante o exercício do ano de 2025. A conquista do selo ouro foi referendada pela Associação dos Membros dos Tribunais de Contas do Brasil, dentro do Programa Nacional de Transparência Pública. Foram avaliados mais de 10 mil portais de órgãos públicos de todas as esferas de governo dos poderes, executivo, legislativo, judiciário e defensorias públicas, além de tribunais de contas, consórcios públicos e estatais dependentes e independentes. No ciclo avaliado, Campinas foi destaque entre as 10 maiores cidades do estado de São Paulo, com mais de 500 mil habitantes, além da Assembleia Legislativa. Com trabalhos técnicos de Maurício Vicenzi, Bruno Assis, para o Minuto Câmara.
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7: 6:05, sejam bem-vindos a mais uma edição do programa Fim de Tarde. Na sua companhia, Deco Lopes, vamos juntos até às 19h, trazendo para você uma seleção de músicas especiais, você terminando muito bem o seu dia aqui na Educativa FM. Continue participando com a gente, 994-780062 é o nosso WhatsApp. Abrindo o programa de hoje com Sun City, Restless Heart.

0: Queima Ryan aqui na programação da Educativa com Fading Highway Dreams. Agora em Campinas, 6 horas e 17 minutos. Sejam bem-vindos à nossa programação. Vamos juntos até às 7 horas da noite com as melhores músicas.
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0: Lighthouse Family. Loving Every Minute.

0: Educativa FM 101,9 conectada com Campinas. Waves on Waves. Our Plane. Ouvimos antes Pat Smith com Because the Night. 6 horas e 38 minutos em Campinas. Vamos juntos até às 7 horas da noite. Continue participando, 994-780062 é o nosso WhatsApp.
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0: Na Educativa, Yas. Just the way it is this.

0: Toni Braxton aqui na programação da Educativa. Unbreak My Heart, versão exclusiva aqui da Educativa FM. Ouvimos também Why Hunt on Tits Mine Sky. 6:50 em Campinas, chegando o informativo Câmara. Já voltamos com mais músicas para você.
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2: Vereador Mineiro do Espetinho apresentou 370 proposituras na Câmara Municipal de Campinas durante o primeiro semestre de 2026. No período foram protocolados 9 projetos, 11 requerimentos e 350 indicações. Entre os destaques da produção legislativa está o projeto de lei que institui e inclui no calendário oficial de eventos de Campinas a Caminhada da Juventude, realizada anualmente na noite de quinta-feira que antecede a Páscoa. A iniciativa tem como referência a tradicional Caminhada da Fé, realizada há mais de 25 anos no município. Mineiro do Espetinho assumiu o mandato de vereador em maio de 2025 como primeiro suplente do Podemos. Com trabalhos técnicos de Maurício Vicenze, Isabela Santos para o Minuto Câmara.
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0: 6:52 em Campinas. Na Educativa, Anita Baker, Say Me What Love.

Educativa FM 101,9 conectada com Campinas. Está aí para você, Sharon Carr com Everybody Got to Learn Sometime. E assim vou encerrando a minha participação de hoje aqui na programação da Educativa. Mais uma vez agradecendo o carinho da sua audiência. Obrigado pela companhia, obrigado pelas mensagens. Eu, Deco Lopes, estou de volta amanhã a partir das 14h. Vem aí a Voz do Brasil. Lembrando você, mais uma vez, aquele convite especial, daqui a pouco, às 18h, mais uma edição do programa Love Songs. Muito romantismo para você recordar e também se emocionar. Uma ótima noite. E até amanhã. Tchau, tchau.

0: 89. 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
3: Olá, boa noite.
1: Boa noite para você que nos acompanha em todo o país.
3: Quarta-feira, 29 de julho de 2026.
1: Vamos ao destaque do dia.
3: Pensão alimentícia poderá ser paga de forma automática via Pix.
1: Ligue 180 para denúncias de violência contra a mulher deverá ser divulgado em locais de grande circulação. Graziele Bezerra.
4: O Ligue 180 funciona todos os dias, 24 horas por dia e é gratuito.
3: Anvisa registra 5 novos medicamentos à base de semaglutida.
1: Remédio para diabetes também vem sendo usado em tratamentos de controle da obesidade.
3: E ainda, ciência para todos.
1: Exposição apresenta pesquisas que impactam o dia a dia do cidadão durante reunião anual da Sociedade Brasileira para o Progresso da Ciência.
3: Quem fala com a gente sobre o tema é Germana Pires, secretária de Ciência e Tecnologia para o Desenvolvimento Social.
5: Quem visitar a exposição vai conhecer pesquisas voltadas para a saúde, meio ambiente, tecnologia, a ciência que ela está presente no dia a dia de cada um.
1: Hoje, na apresentação da Voz do Brasil, Mariana Jungmann e Luciano Seixas.
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1: A partir de agora, a divulgação do Ligue 180, canal de denúncias de violência contra as mulheres, deverá ser ampliado.
3: E o pagamento de pensão alimentícia poderá ser feito de forma automática, via Pix, mediante decisão judicial.
1: Além disso, foi regulamentado o projeto que prevê a monitoração eletrônica do agressor.
4: A lei que prevê o monitoramento eletrônico do agressor foi regulamentada. Com isso, ficam estabelecidos mecanismos para o funcionamento do dispositivo de segurança, que alerta sempre que o agressor viola o perímetro de exclusão determinado judicialmente. O alerta deverá ser enviado simultaneamente à vítima e à unidade policial responsável pelo atendimento. Nesta quarta-feira, também foi regulamentada a criação de um sistema nacional de informações que reúne, organiza e sistematiza dados sobre formas de violência contra as mulheres. Foi definido ainda que a partir de agora o pagamento da pensão alimentícia pode ser feito via Pix, mediante decisão judicial, e a divulgação do Ligue 180 para denúncias de violência contra a mulher deve ser ampliada, como explica a ministra das Mulheres, Márcia Lopes.
6: Todos os espaços públicos, privados, têm a responsabilidade, o dever de colocar o Ligue 180. O fortalecimento da rede de atendimento e a mudança de cultura.
4: O Ligue 180 funciona todos os dias, 24 horas por dia e é gratuito. Ele oferece atendimento, orientação, acolhimento e encaminhamento para a rede de proteção às mulheres. Para a Voz do Brasil, com locução de Graziele Bezerra, reportagem de Edinaldo Júnior.
3: Foram divulgados hoje os resultados do novo CAGED.
1: Em junho foram criados 145 mil postos de trabalho.
3: Todos os meses o estudo aponta o panorama do emprego formal no país.
7: Em junho de 2026, foram criados no país 145.161 postos de trabalho com carteira assinada. O estoque de empregos, ou seja, a quantidade total de vínculos seletistas ativos em junho, alcançou 48.032.308 postos, um crescimento de 0,3% em relação ao estoque registrado em maio. O ministro do Trabalho e Emprego, Luiz Marinho, falou dos destaques.
8: Dos cinco grandes grupos, teve saldo positivo. Serviços, 74.514. Agropecuária, 22.898. Comércio, 19.177. Indústria, 14.438. E construção, 12.136.
7: No acumulado de 12 meses, foram criados 942.854 postos de trabalho. O novo CAGED é utilizado desde janeiro de 2020 para captar, registrar e divulgar as estatísticas oficiais sobre o mercado de trabalho formal no Brasil. Atualmente, todas as empresas estão obrigadas a declarar as movimentações de trabalhadores por meio do E-Social. Os dados utilizados no novo CAGED são captados dos sistemas E-Social, CAGED e Empregador Web. Reportagem Luana Karen.
1: O setor hortigranjeiro movimentou mais de 16 milhões de toneladas no ano de 2025.
3: É o que mostra o levantamento divulgado hoje pela Companhia Nacional de Abastecimento sobre as vendas das centrais de abastecimento.
9: Morador de Brasília, Anderson Gimenez, costuma fazer as próprias marmitas para levar para o trabalho. Para isso, compra frutas e hortaliças semanalmente na central de abastecimento do Distrito Federal.
10: A gente faz a feira da semana, então a gente compra desde ovos, lá a gente encontra ovos caipira, a gente encontra todo tipo de variedades de frutas, todo tipo de hortaliça, verduras e legumes a gente compra lá. Então tem essa facilidade de nós encontrarmos todos os produtos da nossa necessidade em um mesmo local. E a qualidade das frutas e das verduras, eles são de primeira, tá?
9: O levantamento da Companhia Nacional de Abastecimento mostra que as CEASAs do país movimentaram 16 milhões de toneladas em 2025, totalizando mais de 16 bilhões de reais. As centrais com maior volume de vendas foram a Companhia de Entrepostos e Armazéns Gerais de São Paulo, com quase 3 toneladas, o Mercado Municipal de Juazeiro, na Bahia, com 1 milhão e 600 mil toneladas, e a CEASA Minas, localizada em Contagem, com 1 milhão e meio de toneladas. Para as hortaliças, as vendas aumentaram em 6 unidades, com destaque para Rio Branco, no Acre, com crescimento de 44%, Belo Horizonte e Foz do Iguaçu, que tiveram alta de 4%. Nas frutas, a CEASA de Rio Branco também liderou as vendas, com alta de 24%, seguida por Goiânia, capital de Goiás, que teve crescimento de 21%. Os dados sobre as vendas nas centrais de abastecimento são coletados mensalmente pela Conab, que elabora o Boletim Hortigranjeiro. Com ele, é possível verificar onde há falta de algum produto ou excesso de produção, o que ajuda no planejamento dos agricultores, como explica Flávia Starling, gerente de produtos hortigranjeiros da Conab.
11: Nós recebemos informações dessas centrais atacadistas, esses entrepostos atacadistas, eles nos fornecem informações de comercialização e volume comercializado, e com base nessas informações nós confeccionamos o boletim hortigranjeiro mensal.
9: O levantamento mostra ainda que o país exportou 1 milhão e 300 mil toneladas de frutas em 2025, um aumento de quase 20% em relação a 2024. Os destaques foram a manga, melão, melancia, limão e lima, tendo como principal destino a União Europeia. Reportagem Nazi Brum.
1: Embora possa parecer uma coisa restrita às universidades e institutos de pesquisa, a produção científica está presente no cotidiano de todos nós.
3: E quem faz ela acontecer no Brasil está reunido ao longo desta semana no Rio de Janeiro para o encontro anual da SBPC, a Sociedade Brasileira para o Progresso da Ciência.
1: Neste período está sendo promovida a ExpoTIC, feira que reúne unidades de pesquisa vinculadas ao Ministério da Ciência, Tecnologia e Inovação, universidades, entidades governamentais e o setor empresarial.
3: E para saber mais sobre o que acontece nesses dois espaços, nós conversamos com Germana Pires, secretária de Ciência e Tecnologia para o Desenvolvimento Social. Acompanhe. Secretária, bem-vinda. É um prazer ter a senhora conosco aqui na Voz do Brasil. Vamos falar então da ExpoTIC, né, que começou, a exposição que abriga o Ministério da Ciência, Tecnologia e Inovação, dentro da reunião anual da Sociedade Brasileira para o Progresso da Ciência, a SBPC. O que é esperado da exposição esse ano, secretária?
12: Te agradeço o convite para estar aqui na Voz do Brasil com vocês. A gente chama de ExpoTIC. A ExpoTIC é um dos grandes espaços de popularização da ciência do Brasil. É um ambiente mais visitado da reunião anual da SBPC. Né? E nesse ano o Ministério da Ciência e Tecnologia, ele traz quase todas as suas unidades de pesquisa, são 28 unidades de pesquisa apresentando projetos, tecnologias, iniciativas desenvolvidas em diversas áreas do conhecimento. Quem vier aqui, quem visitar a exposição, vai conhecer pesquisas voltadas para saúde, meio ambiente, biodiversidade, tecnologias, inclusão, desenvolvimento sustentável, enfim. Vai ser uma oportunidade para todos, né, que atuam na área de pesquisa, como estudantes, professores e os diversos pesquisadores possam, e as pessoas, né, as famílias também, crianças, possam conhecer a ciência que ela está presente no cotidiano, no nosso cotidiano, né, no dia a dia de cada um. A ciência que melhora a qualidade de vida das pessoas.
1: A reunião anual da SPPC também é um evento super relevante, porque reúne a nata do pensamento científico do país, né? A senhora pode nos falar mais sobre o que é a SPPC e o que acontece nessa reunião anual?
12: A SPPC é uma entidade, né? Uma das mais tradicionais entidades científicas do Brasil. Já há 7 décadas, essa é a 78ª reunião anual da SPPC, e ela reúne pesquisadores, professores, estudantes, gestores públicos e representantes de diversas instituições públicas e privadas, além da sociedade em geral, né, para poder discutir ciência, discutir o progresso da ciência, né, a ciência voltada para o desenvolvimento do nosso desenvolvimento do país. Na SBPC acontecem, assim, tem uma programação densa e ampla, onde são realizados painéis, conferências, mesas redondas, minicursos, atividades culturais, uma série de ações voltadas para a popularização e divulgação da ciência.
3: E nesse ano, né, secretária, o encontro tem um tema que é o Ciência para Todos, Soberania, Desenvolvimento e Inclusão. Como é que esses três pilares se relacionam, influenciam a produção científica no país?
12: Exatamente. Esses três conceitos, eles estão profundamente conectados. Eu represento a Secretaria Nacional de Ciência e Tecnologia para o Desenvolvimento Social, e existe algo que é muito importante, que a ciência esteja voltada para mudar a qualidade de vida das pessoas, né? Então, quando a gente fala em soberania, estamos falando da capacidade do país de produzir conhecimento, de desenvolver tecnologias e formar pessoas para enfrentar os seus próprios desafios. O desenvolvimento acontece quando esse conhecimento gera inovação, fortalece as instituições diversas, melhora os serviços públicos, impulsiona a economia, contribui para soluções sustentáveis. Nesse aspecto, o que significa a inclusão? Garantir que a ciência beneficie toda a população, reduzindo as desigualdades, ampliando oportunidades, garantindo que todas as pessoas tenham acesso às oportunidades, né, aos seus direitos sociais.
1: E a reunião também terá espaços temáticos, né, voltado para os jovens, para a discussão racial, para a cultura. Como é que vão funcionar esses debates?
12: Isso mesmo. Aqui tem um espaço amplo na SBTC Jovem, com uma grande participação da juventude, de jovens pesquisadores. E a programação, de fato, é bem diversificada. Tem uma série de espaços voltados para o diálogo sobre cultura, educação, igualdade racial, no contexto das mesas redondas, da apresentação das pesquisas, enfim, é uma programação ampla, né, que apresenta essas diversas pesquisas desenvolvidas Brasil afora, em todas as universidades públicas, privadas, enfim.
3: A gente está falando aqui de dois eventos, vamos dizer assim, paralelos, né, que se relacionam. a reunião da SBPC e a Expo TIC. E aí, voltando a falar da exposição, um pouco mais, secretária, ela vai reunir aí 28 unidades de pesquisas que são vinculadas ao Ministério da Ciência, Tecnologia e Inovação, né? A senhora pode dar exemplos para a gente do que são essas unidades, que tipos de pesquisas elas fazem?
12: Sim, bem, o Ministério tem 29 unidades de pesquisa que são vinculadas ao Ministério de Ciência e Tecnologia, 28 estão participando conosco aqui desse evento. As unidades de pesquisa elas atuam em áreas muito diversas e refletem a amplitude da ciência produzida no Brasil. Existem instituições dedicadas a pesquisas espaciais, biodiversidade amazônica, mudanças climáticas, tecnologias da informação, materiais avançados, energias, tecnologias nucleares, matemática aplicada, astronomia e tecnologias voltadas para o desenvolvimento social. Eu vou dar um exemplo, claro, por exemplo, o INSA, né, a Unidade Nacional do Semiárido, que desenvolve pesquisas voltadas para combater a seca no Brasil, para a produção de alimentos, para poder trabalhar, por exemplo, a dessalinização, né, a gente tem um projeto no Ministério desenvolvido pelo INSA de dessalinização da água, produção de alimentos no semiárido, buscando combater a seca e combater a fome no Brasil. Então, esses projetos poderão, né, podem ser visitados aqui nos estandes das nossas unidades vinculadas.
1: Muito bem, nós conversamos com a secretária de Ciência e Tecnologia para o Desenvolvimento Social do Ministério da Ciência, Tecnologia e Inovação, Germana Pires. Muito obrigado por sua entrevista aqui à Voz do Brasil.
12: Eu agradeço à Voz do Brasil, sempre presente no dia a dia. Deixo o convite para todas as pessoas que quiserem participar aqui da SBPC e conhecer as pesquisas desenvolvidas no Brasil. Estamos aqui na Universidade Federal Fluminense, no Rio de Janeiro. Muito obrigada.
3: 5 novas canetas de semaglutida foram aprovadas pela Vigilância Sanitária e registradas nesta quarta-feira.
1: O medicamento ajuda no controle de doenças como a diabetes e é usado também no tratamento contra a obesidade.
3: E nós vamos entender agora como essa substância age no organismo na reportagem de Gabriela Noronha.
13: Os medicamentos à base de semaglutida são usados no tratamento de doenças crônicas como obesidade e diabetes. Trata-se de uma substância sintética que imita a ação do hormônio GLP-1, responsável pelo controle da glicemia no organismo, entre outras funções, como explica a médica endocrinologista Mona Lisa Azevedo.
14: Ela favorece o controle da glicose porque ela estimula a liberação de insulina e ela também influencia outros fatores do organismo, exerce um papel de induzir saciedade, inibir um pouco o apetite, controlar a compulsão alimentar e também estimular o gasto energético.
13: Nesta quarta-feira, 5 novas canetas emagrecedoras que têm semaglutida como princípio ativo foram aprovadas pela Anvisa, Agência Nacional de Vigilância Sanitária. Os medicamentos são voltados para o tratamento de pacientes adultos com diabetes tipo 2 e autorizados para uso complementar à dieta e exercícios, mas devem ser indicados e acompanhados sempre por um especialista, como destacou a endocrinologista Mona Lisa Azevedo.
14: A gente está falando de medicação e toda medicação é sujeita a efeitos adversos. Afinal de contas, a gente está trazendo uma substância artificial para dentro do corpo. E é por isso que é tão importante o acompanhamento médico.
13: A medicação feita com acompanhamento médico ajudou a servidora pública Carolina Abreu a vencer a obesidade depois de muitas tentativas para perder peso.
15: Desde muito nova, eu sofri com efeito sanfona, né? Tenta fazer dieta restritiva e daí não dá certo, e aí engorda, e aí emagrece. Então, eu resolvi procurar um endocrinologista e comecei a fazer o uso.
13: O processo de autorização dos medicamentos inclui a realização de estudos clínicos, avaliação de documentos e inspeção da linha de produção. Reportagem Gabriela Noronha.
1: E a gente continua falando dessas canetas emagrecedoras para fazer mais um alerta.
3: A Anvisa lembra que a retatrutida uma medicação que ainda está em fase de pesquisa, não está aprovada para uso em nenhum país do mundo.
1: Assim como no Brasil, a empresa responsável por desenvolver essa medicação ainda não solicitou registro em nenhuma agência reguladora internacional.
3: A Anvisa reforça que o uso de um medicamento sem registro apresenta riscos à saúde, com efeitos colaterais desconhecidos.
1: Além disso, não há garantia de que o produto contenha o princípio ativo declarado, nem a quantidade informada.
3: Vale lembrar que o comércio de medicamentos irregulares é considerado crime pelo Código Penal.
1: Atenção, moradores das comunidades ribeirinhas de Santarém, Belterra e Aveiro, na bacia do rio Tapajós.
3: A partir de agosto, o navio Hospital Abaré realiza novas expedições com consultas e exames gratuitos.
1: A embarcação atua como unidade básica de saúde fluvial itinerante e os atendimentos ocorrem por triagem e demanda espontânea das 8 da manhã às 6 da tarde.
16: Administrado pela Universidade Federal do Oeste do Pará, UFOPA, o navio Hospital Escola Baré, que atua como uma unidade básica de saúde fluvial itinerante, divulgou o calendário das próximas expedições e as orientações para acesso aos atendimentos nas comunidades ribeirinhas da bacia do rio Tapajós, no Pará. Os serviços gratuitos são oferecidos nos municípios de Santarém, Belterra e Aveiro. O atendimento ocorre nas chamadas comunidades polo, com triagem e demanda espontânea. Para o cadastro no Sistema Único de Saúde SUS, é necessário apresentar documento oficial com foto, CPF, cartão do SUS, além da caderneta de vacinação. Gestantes devem levar a caderneta de pré-natal e pacientes em acompanhamento podem apresentar exames anteriores. As consultas de rotina são realizadas das 8 horas da manhã ao meio-dia e das 2 às 6 da tarde. Enquanto o navio estiver ancorado, também há plantão para casos de urgência. O cronograma prevê expedições entre os meses de agosto e outubro, com datas definidas para as regiões de Santarém, Aveiro e Belterra. Para saber mais, acesse ridh.ufopa.edu.br ou envie e-mail para ridh.ufopa.edu.br. Dilson Santa Fé, para a Voz do Brasil.
1: Direitos da infância. Projetos voltados à redução da vulnerabilidade de crianças e adolescentes podem participar de edital do BNDES.
3: Serão selecionados até 8 projetos para promoção, proteção e garantia de direitos da juventude.
17: Os projetos devem atender a pelo menos um dos 5 eixos prioritários, que incluem assistência social, segurança alimentar, proteção contra violência doméstica e sexual e prevenção ao uso de drogas. Com ações a serem executadas no Rio de Janeiro, São Paulo, Recife e Brasília, o apoio total pode chegar a 15 milhões de reais em recursos de doações incentivadas aos fundos dos direitos da criança e do adolescente. De acordo com o chefe do Departamento de Projetos Culturais do BNDES, Andrés Cortes, os recursos que viabilizam esse edital são obtidos a partir do mecanismo de incentivo fiscal previsto no Estatuto da Criança e do Adolescente e que se destina a ações que vão desde a prevenção da violência até o acesso à educação, saúde e cultura.
18: Esse edital visa destinar até 15 milhões para projetos sociais que garantam a diminuição de vulnerabilidades sociais ligadas à infância e à juventude.
17: As inscrições dos projetos podem ser feitas até o dia 25 de agosto. Você pode obter mais informações sobre o edital no site bnds.gov.br/edital-FCA-2026. Reportagem André de Barros Lima.
3: Uma última notícia: em nota divulgada há pouco pela Secretaria de Comunicação Social da Presidência da República, o governo brasileiro repudiou o anúncio feito pelos Estados Unidos de prorrogar por mais um ano a declaração de emergência nacional em relação ao Brasil.
1: Segundo a nota, é inteiramente descabido caracterizar o Brasil como uma ameaça aos Estados Unidos, especialmente à luz dos históricos laços diplomáticos e da amizade que une os dois povos.
3: E essas foram as notícias do governo federal.
1: Fique agora com o Minuto do TCU. Em seguida, as notícias do Poder Judiciário e do Congresso Nacional. Boa noite.
3: Boa noite para você e até amanhã.
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21: Supremo Tribunal Federal solicita informações ao Legislativo e ao Executivo sobre emendas parlamentares. TSE destaca fabricação da urna eletrônica em 30 anos de implantação do processo eletrônico. E para o STJ, segurado com HIV, mesmo assintomático, tem direito à indenização por invalidez funcional permanente. Boa noite, eu sou Marcela Luiza. O ministro Flávio Dino, do Supremo Tribunal Federal, solicitou informações ao Legislativo e ao Executivo em uma ação movida pelo partido Rede Sustentabilidade contra o modelo atual das emendas parlamentares impositivas. Na ação, o partido questiona mudanças na Constituição que autorizam parlamentares a destinarem verbas sem garantias suficientes de prestação de contas, transparência e controle de conflitos de interesse. Diante do pedido do partido, o ministro Flávio Dino solicitou informações ao presidente da República e aos presidentes da Câmara e do Senado, estabelecendo o prazo de 10 dias para a resposta. O ministro relator determinou que os poderes executivo e legislativo apresentem uma proposta detalhando o papel de cada agente público no ciclo da execução das emendas, definindo, inclusive, as responsabilidades dos parlamentares que indicam os recursos e os seus destinatários. Tribunal Superior Eleitoral destaca fabricação da urna eletrônica em seus 30 anos de implantação do processo eletrônico. O projeto é 100% nacional, pertence à Justiça Eleitoral e passa por rigoroso processo de auditoria. Estevam Furtado.
22: Há 3 décadas foram desenvolvidos 14 modelos de urna eletrônica e produzidos quase 1,5 milhão de equipamentos. O TSE elabora todas as especificações técnicas e de segurança que devem ser seguidas pelas empresas vencedoras das licitações. Após a aprovação do protótipo, a fabricação e os testes são acompanhados por servidores e técnicos da Justiça Eleitoral.
21: Segurado com HIV, o vírus da AIDS, mesmo sem sintomas, tem direito à indenização por invalidez funcional permanente. Esse entendimento é do STJ. Fátima Ochoa.
23: O militar com HIV foi considerado incapaz para as atividades militares. Ele tinha seguro coletivo com cobertura para invalidez funcional permanente total por doença. A Justiça de Rondônia determinou o pagamento da apólice, mas a seguradora recorreu ao STJ, alegando que o militar estava assintomático e não teria perdido a autonomia. Só que a terceira turma concluiu que, no caso de pessoas com HIV, a noção de perda da existência independente exigida para a indenização securitária deve considerar a irreversibilidade da infecção e a dependência contínua de tratamento médico, como nessa hipótese. Assim, concluiu que o militar tem direito à indenização por invalidez permanente. A relatora foi a ministra Nancy Andrighi.
21: Para garantir que um empregador pague uma dívida trabalhista, a justiça determina que o passaporte seja apreendido. Mas tem um detalhe: para o Tribunal Superior do Trabalho, é preciso considerar outras possibilidades antes disso. Rocine Gomes.
0: Um caso que ilustra essa questão envolve um português que mora no Brasil. Ele teve o passaporte apreendido por passar anos sem pagar a dívida. Ao julgar o processo, o TST decidiu pela liberação do documento. O motivo é que a instância anterior não analisou outras medidas antes de tomar essa decisão. Por exemplo, se o homem ocultou o patrimônio ou tinha um estilo de vida que demonstrava a possibilidade de pagar a dívida. Por isso, passaporte liberado.
21: Ministério Público Federal denunciou 216 pessoas por tráfico humano e contrabando de imigrantes entre 2025 e 2026. As denúncias são resultado do trabalho da unidade especializada no combate a esses crimes, que completa 2 anos este mês. Vanessa Pereira.
4: Desde 2024, o MPF centralizou as investigações sobre tráfico de pessoas na Unidade Nacional de Enfrentamento do Tráfico Internacional de Pessoas e Contrabando de Imigrantes. Em 2 anos de atuação, a unidade participou de mais de 1.100 processos judiciais. De 2025 até junho deste ano, 216 pessoas foram denunciadas à Justiça. 79 por tráfico internacional de pessoas e 137 por contrabando de imigrantes.
21: 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Uma boa noite e até amanhã.
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6: Eu sou Paula Groba.
24: E eu sou Ricardo Nakaoka.
6: E estes são os destaques de hoje do Jornal do Senado, que começa agora.
24: PEC da Segurança Pública chega ao Senado após modificações na Câmara.
6: Projeto suspende prazo para pesquisadoras durante licença maternidade.
24: Grupo de senadores cobra órgãos e propõe novas regras após caso do Banco Master.
6: Boa noite.
24: Boa noite.
6: Conciliar a carreira científica com a maternidade ainda é um desafio para milhares de pesquisadoras brasileiras.
24: Com o objetivo de evitar prejuízos à produção acadêmica, a Comissão de Direitos Humanos pode votar na volta das atividades do Senado um projeto que suspende prazos durante a licença maternidade. O repórter Márcio Maturana tem as informações.
25: Pesquisadoras, gestantes ou adotantes poderão ser beneficiadas com a suspensão dos prazos de bolsas, editais e projetos de pesquisa financiados com recursos públicos federais durante a licença maternidade. Isso é o que prevê um projeto que está pronto para votação na Comissão de Direitos Humanos na volta do recesso parlamentar, a partir de 3 de agosto. Pela proposta, o tempo de afastamento será acrescido ao prazo original e não poderá influenciar negativamente a avaliação de produtividade nem a participação em novos financiamentos públicos. A senadora professora Dorinha Seabra, do União do Tocantins, foi relatora de um outro projeto já transformado em lei, que também beneficia pesquisadoras gestantes ou adotantes.
26: Quando ela começou, ela não estava gestante. Ela fica gestante. Ela não pode ficar gestante, porque o prazo vai contar contra ela. O programa vai perder pontuação. E aí ela tem problema, inclusive, em outras vezes que ela preenche a bolsa. Maternidade não pode ser ônus para a mulher. E não pode significar escolha entre carreira, entre formação.
25: O texto em análise na Comissão de Direitos Humanos é um substitutivo da senadora Mara Gabrilli, do PSD de São Paulo, a um projeto apresentado pela senadora Soraya Tronic, do PSB de Mato Grosso do Sul. Para evitar a sobreposição de normas e oferecer maior segurança jurídica, esse substitutivo incorpora as mudanças propostas a uma lei já existente sobre prorrogação de bolsas de pesquisa no caso de maternidade.
6: E aguarda votação no plenário do Senado o projeto que cria o Exame Nacional de Proficiência em Medicina. A prova será requisito obrigatório para que os recém-formados possam obter o registro profissional nos conselhos regionais.
23: No entanto, ainda há uma divergência sobre qual órgão será responsável pela aplicação. O senador Rogério Carvalho, do PT de Sergipe, apresentou um texto substitutivo para atribuir essa função ao Ministério da Educação. Em junho, o governo também publicou uma medida provisória que prevê que o MEC aplique o exame. A MP ainda depende de análise do Congresso Nacional.
24: Já o senador Dr. Irã, do PP de Roraima, relator da proposta na Comissão de Assuntos Sociais, defende que a avaliação seja aplicada pelo Conselho Federal de Medicina. Ao classificar a iniciativa como o projeto mais importante do movimento médico brasileiro neste século, o parlamentar cobrou que o plenário vote a medida o quanto antes.
7: Nós precisamos frear a proliferação desenfreada de escolas médicas nesse país, formando médicos de péssima qualidade e causando muita vulnerabilidade ao povo brasileiro, principalmente ao povo que procura o Sistema Único de Saúde do nosso país.
23: O caso do Banco Master levou o Senado a intensificar a fiscalização sobre o mercado financeiro.
24: No primeiro semestre, um grupo da Comissão de Assuntos Econômicos ouviu autoridades, reuniu documentos e apresentou propostas para evitar novas fraudes. A reportagem é de Marcela Cunha.
8: Criado no início deste ano, o grupo da Comissão de Assuntos Econômicos, que acompanha o caso Banco Master, já ouviu dirigentes do Banco Central, da Comissão de Valores Mobiliários e do Banco de Brasília. O presidente do Banco Central, Gabriel Galípolo, defendeu a atuação da instituição e apontou limitações de pessoal, de tecnologia e de estrutura de fiscalização. Já o presidente interino da CVM, João Carlos Uzeda Scioli, afirmou que o órgão detectou movimentações atípicas do Master desde 2022. O presidente do BRB, Nelson Antônio de Souza, foi questionado sobre as operações realizadas com o Master e os possíveis prejuízos para o banco público. O ex-controlador do Master, Daniel Vorcaro, chegou a ter depoimento marcado, mas obteve do Supremo Tribunal Federal o direito de não comparecer. Entre os resultados do trabalho, a CAI retirou o sigilo de parte das auditorias do Tribunal de Contas da União sobre o caso. Presidente do colegiado, o senador Renan Calheiros, do MDB do Alagoas, defendeu a divulgação dos documentos.
9: Nós estamos retirando o sigilo, que é uma auditoria que a sociedade tem total interesse em conhecer. E não sei por que o próprio tribunal decreta sigilo sobre uma auditoria que ele próprio fez.
8: O grupo apresentou ainda 3 projetos para mudar as regras do Fundo Garantidor de Créditos, ampliar o controle sobre a venda de títulos bancários e endurecer as penas para fraudes financeiras.
23: E a criação de uma política nacional de transformação digital no campo está em análise na Comissão de Agricultura. A proposta busca modernizar o setor agropecuário com o uso de tecnologias como a inteligência artificial.
24: O texto também prevê a criação de laboratórios de inovação, a capacitação de agricultores e a oferta de linhas de crédito específicas. O senador Sérgio Petecão, do PSD do Acre, relatou a proposta na Comissão de Ciência e Tecnologia. Na avaliação do parlamentar, a iniciativa democratiza o acesso à tecnologia na agricultura e promove avanços no setor.
10: A iniciativa busca democratizar a conectividade rural, promover capacitação digital e incentivar as pesquisas, o desenvolvimento e a inovação.
23: E a PEC da Segurança Pública chegou ao Senado, mas a proposta de emenda à Constituição que reorganiza o sistema de segurança pública do país será analisada pelos senadores em uma versão diferente da encaminhada pelo Poder Executivo. O texto aprovado pela Câmara dos Deputados destinou parte da arrecadação das apostas esportivas aos fundos nacionais de segurança pública e do sistema penitenciário. Além disso, retirou a redução da maioridade penal de 18 para 16 anos em crimes com violência ou grave ameaça à pessoa, cuja validade dependeria de um referendo popular.
24: Para o senador Camilo Santana, do PT do Ceará, a segurança pública deve ser tratada como uma agenda nacional, baseada na cooperação entre União, Estados e municípios, e com atuação conjunta dos poderes da República. O parlamentar defende que a proposta seja colocada em votação. No entanto, a PEC depende de decisão do presidente do Senado, Davi Alcolumbre, para começar a ser analisada na casa.
11: O crime organizado não pergunta em quem a vítima votou. Uma bala perdida não escolhe partido. A mãe que perde um filho não quer saber se a solução veio da direita ou da esquerda. Ela quer justiça, ela quer segurança. Nós podemos divergir sobre muitos temas, mas precisamos ser capazes de construir uma agenda comum para proteger o povo brasileiro.
12: programação especial de férias do Congresso Nacional já recebeu mais de 8.500 visitantes na primeira semana de atividades. A agenda gratuita, que segue até o dia 2 de agosto, reúne experiências interativas e atividades voltadas para toda a família.
24: O balanço parcial mostra o interesse do público em conhecer de perto o funcionamento do Poder Legislativo durante o período de recesso escolar. A reportagem é de Yasmin Rodrigues.
13: A programação especial de férias promovida pelo Congresso Nacional, que tem atraído turistas de diferentes estados brasileiros e até do exterior, busca aproximar os cidadãos do Parlamento. Além de conhecer os espaços do Senado Federal e da Câmara dos Deputados, os visitantes podem acompanhar o espetáculo teatral Em Nome da Lei, 200 anos de Congresso, apresentado pelo projeto Visite em Cena, e assistir ao filme em realidade virtual Eunice, a Primeira Senadora, que retrata a trajetória da primeira mulher a ocupar uma cadeira no Senado. Diogo Diniz, servidor da Coordenação de Visitação do Congresso Nacional, apresentou os números registrados até agora e o perfil do público que participou das atividades.
14: O destaque é o aumento da presença de crianças, que cresceu 16% em relação ao ano passado. Outra novidade também que chamou a atenção foi o Visite em Cena, que já reuniu mais de 1.300 pessoas. E o filme Eunice, a Primeira Senadora, também está fazendo sucesso. É um filme em realidade virtual, que já foi visto por mais de 400 pessoas.
13: A programação especial de férias é gratuita. Para participar, basta comparecer ao Congresso Nacional das 9 da manhã às 5 da tarde com um documento oficial com foto. A entrada é livre, sem necessidade de agendamento.
24: Com a edição de Paula Groba e trabalhos técnicos de Eliseu Caires, o Jornal do Senado fica por aqui. Acompanhe agora as notícias da Câmara dos Deputados. Boa noite.
12: Uma boa noite e até amanhã.
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16: Parlamentares analisam proibição de ligações telefônicas feitas por robôs.
17: Comissões reafirmam hora-aula como medida das atividades do professor.
16: Debate analisa medidas para a inclusão de autistas no mercado de trabalho.
17: Boa noite. Parlamentares e debatedores sugerem práticas mais efetivas em empresas para a inclusão de pessoas com transtorno do espectro autista. A repórter Sofia Peçanha acompanhou a discussão.
18: Durante a audiência na Comissão Especial sobre a Política Nacional para Pessoas com Autismo, parlamentares e especialistas defenderam que a inclusão de jovens e adultos autistas no mercado de trabalho depende tanto de políticas públicas quanto do engajamento das empresas na adoção de práticas mais inclusivas. A comissão debate o projeto de lei que institui uma política nacional para pessoas com transtorno do espectro autista, produzir conhecimentos mais aprofundados, desenvolver estudos e pesquisas que levem a práticas terapêuticas e educacionais mais eficazes, estabelecer políticas públicas que resguardem os direitos da pessoa com autismo, são alguns dos objetivos do projeto que está sendo analisado pelos deputados. Durante a audiência, os participantes reforçaram que a inclusão profissional é possível desde que haja suporte adequado. A deputada Maria Rosas, do Republicanos de São Paulo, defendeu o chamado emprego apoiado, como ferramenta para ampliar oportunidades.
27: Muitas pessoas dizem o seguinte: não há condições de inserir as pessoas com TEA no mercado de trabalho. Eu digo que sim, através do emprego apoiado. É uma tecnologia social que a gente tem a inclusão dessa pessoa com apoios, com suporte, com pessoas que vão orientar, vão ver o perfil. Então, é possível sim, nós não podemos desistir, há uma necessidade de suporte, por isso o emprego apoiado ele é muito bem-vindo.
18: O projeto em análise prevê o estímulo à inserção de pessoas com autismo no mercado de trabalho. Por isso, segundo parlamentares, a escuta de especialistas e de entidades que atuam na área é fundamental para orientar a construção de diretrizes mais efetivas e alinhadas às necessidades reais das pessoas com transtorno do espectro autista. O debate foi solicitado pelo deputado Orlando Silva, do PCdoB de São Paulo, com o objetivo de aprofundar a discussão sobre os desafios enfrentados por pessoas autistas na vida adulta, especialmente na busca por autonomia e emprego. Da Rádio Câmara de Brasília, Sofia Peçanha.
15: Direitos Humanos.
16: Pastor Diniz, do União.

0: Debatedores criticam pejotização e alertam para a perda de direitos e queda na arrecadação. O repórter Murilo Souza acompanhou o encontro sobre o tema com deputados.
1: Debatedores criticaram em audiência pública na Câmara dos Deputados os efeitos da pejotização no mercado de trabalho. O termo se refere à contratação de trabalhadores como empresas, em atividades que antes exigiam carteira assinada. As críticas apontam perda de direitos trabalhistas e prejuízos à Previdência. A discussão ocorreu após decisão do ministro Gilmar Mendes, Supremo Tribunal Federal, que suspendeu processos sobre o reconhecimento de vínculo empregatício nesses casos. O tema terá repercussão geral e servirá de base para decisões em todo o país. Para parlamentares, o modelo amplia a exploração de trabalhadores. O deputado Bongás, do PT do Rio Grande do Sul, destacou que o trabalhador pejotizado não tem direitos como férias, 13º salário e FGTS.
2: Pejotizado não tem 13º, não tem férias, não tem adicionais, não tem tempo de suspensão de tempo de aviso prévio, né? Não tem recolhimento fundo de garantia. Então, todos esses aspectos. Então, do ponto de vista desta flexibilização e a troca que muitas vezes, em maior dos casos, é simplesmente uma contratação. Continua empregado, só que agora é empreendedor.
1: Dados do Ministério Público do Trabalho indicam que entre 2022 e 2023, o país deixou de arrecadar cerca de 100 bilhões de reais com esse tipo de contratação. Especialistas também alertam para os impactos fiscais e divergências no judiciário. Enquanto a Justiça do Trabalho costuma reconhecer o vínculo trabalhista e manter os direitos dos empregados, o Supremo Tribunal Federal tem validado contratos como prestação de serviço por empresas. Da Rádio Câmara de Brasília, Murilo Souza.
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5: Meio Ambiente.
6: Projeto que proíbe a utilização de penas e plumas de origem animal avança na Câmara. A ideia é que os adereços usados nas fantasias tenham origem sintética, como informa a repórter Maria Neves.
7: O projeto que proíbe a comercialização de fantasias e adereços com penas de origem animal avançou o primeiro passo na Câmara, com a aprovação pela Comissão de Desenvolvimento Econômico. De acordo com o relator, deputado Helder Salomão, do PT do Espírito Santo, além de proteger o direito dos animais, a proposta vai estimular a indústria nacional. O relator sustenta ainda que as mudanças não pretendem viabilizar festas populares, mas estabelecer limites e incentivar alternativas.
8: A substituição das penas e plumas de origem animal por sintéticas vai baratear muito o custo. Isso significa que a gente vai ter fantasias mais baratas, alegorias mais baratas, com a mesma beleza plástica que o carnaval, obviamente, exige. E, além disso, se a gente substitui, né, as penas e plumas de origem animal por plumas e penas sintéticas, nós vamos estimular a produção nacional.
7: Pelo texto aprovado, as penas poderão continuar sendo usadas quando não houver sofrimento animal. O reaproveitamento de plumas também continuará permitido até a entrada em vigor da futura lei. As regras para esses casos deverão constar no regulamento da norma. A proposta de autoria do deputado Célio Studart, do PSD do Ceará, também prevê multa de R$5.000 a R$1.000.000 para quem descumprir a nova regra. Em caso de reincidência, a multa será aplicada em dobro e a cada nova infração, o valor da multa será dobrado novamente. O projeto ainda será analisado por 4 comissões da Câmara. Se aprovado, poderá seguir diretamente para o Senado, sem necessidade de passar pelo plenário. Da Rádio Câmara de Brasília, Maria Neves.
0: João Carlos Bacelar, do

0: O PL da Bahia propõe a criação de uma comissão parlamentar de inquérito para investigar crimes contra animais. O deputado pretende apurar casos de crueldade contra animais em todo o país.
1: João Carlos Bacelar explica que a CPI deve identificar os responsáveis pelos crimes e investigar a atuação de grupos organizados. Segundo o deputado, a comissão também precisa avaliar a efetividade das políticas públicas e da fiscalização para coibir a violência contra animais.
2: Educação.
0: Comissões da Câmara finalizam votação do projeto que muda critérios de cálculo de tempo de professores em atividades com estudantes. Entenda as alterações na reportagem de Luiz Cláudio Canuto.
3: A Comissão de Educação da Câmara aprovou o projeto que estipula a hora-aula como medida para cálculo do tempo de professores da educação básica, usado em atividades com estudantes. Segundo a proposta, a hora-aula seria usada como referência, mesmo que a aula tenha duração inferior a 60 minutos. Atualmente, a lei do piso salarial do Magistério Público da Educação Básica tem outro critério. Estabelece que os professores devem respeitar o limite máximo de 2/3 da carga horária para atividades com estudantes. Ou seja, o tempo restante é usado para preparar aulas, corrigir provas e outras atividades. O texto aprovado é um substitutivo da deputada Lídice da Mata, do PSB da Bahia, que sintetiza um projeto do deputado Tarcísio Mota, do PSOL do Rio de Janeiro. A relatora diz que a proposta tenta acabar com a interpretação de que os minutos que restam da hora-aula pedagógica possam ser considerados tempo de atividade extra-classe, algo que já foi rejeitado pelo Superior Tribunal de Justiça em 2024. Contar esses minutos diminui o período para atividades extra-classe, como explica o autor da proposta, Tarcísio Mota.
4: Qual é a nossa novidade nesse projeto de lei? Que a gente percebeu que, infelizmente, alguns prefeitos e governadores resolveram dar uma de esperto e contar todos os minutinhos que estão na questão da carga horária do professor, e nos lugares em que a hora-aula é menor do que uma hora-relógio, ou seja, tem menos do que 60 minutos, eles resolveram dizer, então, esses 10 minutos que sobram, se a hora-aula for de 50 minutos, conta para o tempo de planejamento. O que é uma falsidade. Fazendo com o quê? Como aconteceu lá no município do Rio de Janeiro. Os professores sejam obrigados a pegar mais turmas, tendo o mesmo tempo de planejamento, ou seja, é um descumprimento da lei, e sem ganhar mais um salário a mais. Ou seja, mais trabalho, menos tempo de planejamento, ferindo o princípio da lei do piso salarial nacional.
3: Como exemplo de como ficaria com a aprovação da lei, o deputado afirma que quando um professor dá 3 aulas, os minutos dedicados à aula não interferem no fato de que existe necessidade de um planejamento. O projeto muda a lei do piso salarial dos professores e acrescenta um dispositivo no artigo que estabelece textualmente: para fins do cálculo da proporção mínima de 2/3 da jornada destinada às atividades de interação com educandos, a carga horária do docente será apurada com base em horas-aula, mesmo se a sua duração for inferior a 60 minutos. A proposta para virar lei precisa ser aprovada pela Câmara e pelo Senado. Da Rádio Câmara de Brasília, Luiz Cláudio Canuto.
1: A deputada Lídice da Mata também foi a relatora do projeto na Comissão de Constituição e Justiça, que também aprovou o texto.
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2: Justiça.
0: Rodrigo Valadares, do PL de Sergipe, é autor de projeto que proíbe a concessão de indulto, graça, anistia e perdão judicial para condenados por crimes praticados contra crianças. A proposta também impede o reconhecimento do perdão do ofendido nesses casos.
1: O projeto de Rodrigo Valadares altera o Código Penal e o Estatuto da Criança e do Adolescente para impedir que os agressores tenham as penas perdoadas. O autor argumenta que o sofrimento do acusado não pode anular a punição pela morte de um filho.
2: Consumidor.
0: Câmara analisa a proibição de ligações telefônicas feitas por robôs. A repórter Júlia Lopes nos traz as medidas propostas.
6: Em 2025, o Brasil registrou mais de 10 bilhões de ligações telefônicas feitas por robôs por mês, segundo a Agência Nacional de Telecomunicações, a Anatel. Para reduzir o incômodo dessas chamadas à população, a Comissão de Defesa do Consumidor da Câmara dos Deputados aprovou um projeto que proíbe a realização de ligações automáticas em massa, conhecidas como robocalls. A proposta trata das chamadas feitas de forma repetitiva e sem a participação de um atendente humano, geralmente usadas para vender produtos, cobrar dívidas ou realizar pesquisas. Para o relator do projeto, deputado Áureo Ribeiro, do Solidariedade do Rio de Janeiro, embora a legislação já permita que o consumidor adote medidas como cadastrar o número em listas de bloqueio ou no serviço Não Perturbe, essas ferramentas ainda não são suficientes para impedir as ligações automatizadas.
7: De fato, mesmo com a existência de cadastros destinados a bloquear ligações de telemarketing, como Não Perturbe, e estas listas mantidas por PROCONs estaduais, os abusos continuam muito presentes na vida de todos nós. Isso porque, apesar de sua utilidade e crescente adesão popular, esses cadastros enfrentam limitações estruturais, tais como a iniciativa do próprio consumidor para inscrição.
6: Segundo o projeto, as empresas que desrespeitarem a regra estarão sujeitas a multas que variam de R$ 5.000 a R$ 50.000 por ligação ou mensagem indevida. Em casos de reincidência, poderão ter o serviço de telemarketing suspenso e até perder a autorização para atuar no setor de telecomunicações. O texto também obriga empresas e operadoras a adotarem tecnologias que garantem a identificação real de quem faz a chamada como forma de evitar fraudes. Apesar disso, a proposta prevê exceções para o uso de chamadas e mensagens automáticas. Elas serão permitidas em casos de utilidade pública, como avisos de órgãos públicos ou de empresas de serviços essenciais com informações urgentes, quando houver atendimento humano imediato, sem reprodução prévia de mensagens gravadas e em situações de obrigação legal. O projeto que proíbe ligações telefônicas automáticas feitas em massa será analisado agora pela Comissão de Constituição e Justiça. Da Rádio Câmara de Brasília, Júlia Lopes.
2: Segurança Pública.
1: Zuco, do PL do Rio Grande do Sul, propõe que a indenização paga a quem entrega armas de fogo tenha como parâmetro principal o preço médio de mercado, definido em regulamento. Ele também defende que a nota fiscal e o estado de conservação da arma sejam considerados no cálculo.
0: Relator da proposta na Comissão de Segurança Pública, Zuco substituiu a definição do valor em lei por diretrizes para que o Executivo regulamente os critérios de indenização. O objetivo, segundo ele, é evitar questionamentos sobre a constitucionalidade da medida.
2: Economia.
1: Comissão Especial da Câmara está analisando a atualização do teto para a declaração de microempreendedor individual.
0: A repórter Noelle Nobre tem mais informações sobre o colegiado.
8: A comissão especial que vai analisar o projeto que aumenta o limite de faturamento do MEI, o microempreendedor individual, já foi instalada na Câmara. A deputada Anne Ortiz, do PP do Rio Grande do Sul, foi eleita presidente do colegiado e o deputado Jorge Goetting, do Republicanos de Santa Catarina, será o relator. O projeto já foi aprovado pelo Senado e eleva para R$ 130 mil reais a receita bruta anual permitida para enquadramento como MEI. Atualmente, o limite é de R$ 81 mil reais. A proposta também autoriza a contratação de até 2 empregados, o dobro do permitido hoje. Anne Ortiz destacou que o teto atual está defasado há cerca de 10 anos, o que empurra muitos empreendedores para a informalidade.
9: Nós estamos tratando de um assunto que não é só urgente para os micro e pequenos empreendedores, empreendedores individuais, para todos aqueles que empreendem no nosso país, geram emprego, renda e fazem a economia girar, que estão aí há uma década trabalhando dentro de uma faixa, dentro de um teto desatualizado.
8: O relator Jorge Goetting ressaltou a importância do setor e disse que o relatório buscará consenso com a área econômica do governo e com frentes produtivas.
10: Nós temos que impulsionar os negócios, dar condições do MEI crescer, como você falava antes, Anne, criar uma rampa para que o MEI daqui um pouco possa ser micro, para que o micro possa ser uma pequena empresa, para que a pequena empresa queira ir para o lucro presumido ou para o lucro real, para ela crescer.
8: Além de Anne Ortiz e Jorge Goetting, a comissão será dirigida pelos deputados Adriana Ventura, do Novo de São Paulo, Helder Salomão, do PT do Espírito Santo, e Bia Kicis, do PL do Distrito Federal, eleitos como vice-presidentes. Da Rádio Câmara de Brasília, Noelle Nobre.
2: Agricultura.
1: Márcio Neiser, do Solidariedade do Maranhão, apresentou o projeto que cria o Sistema Nacional de Monitoramento da Pesca Artesanal. A proposta prevê adesão voluntária a um sistema de geolocalização e botão de emergência para embarcações de pequeno porte.
11: Segundo Márcio Neiser, o projeto autoriza o governo a conceder subsídio para aquisição e instalação dos equipamentos. Ele acredita que o novo sistema poderá contribuir para a segurança da atividade e para o planejamento de políticas públicas voltadas à pesca artesanal.
1: Termina agora o Jornal Câmara dos Deputados, produzido pela Rádio Câmara, com trabalhos técnicos de Ribamar Guimarães e apresentação de Val Monteiro e Márcio Aquilissardi. Uma boa noite para você.
11: A Voz do Brasil volta amanhã. Boa noite.
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1: Uma ótima noite para você, sintonizado Educativa FM 101,9, conectada com Campinas. Começamos mais uma edição do programa Love Songs, o mais puro romantismo para você recordar e também se emocionar. Na sua companhia, Deco Lopes. Abrimos o programa de hoje com a banda Whitesnake. Vamos ouvir Is This Love? Boa noite.